0: Controvérsias na Organização Mundial do Comércio, a OMC.
1: A iniciativa do Ministério das Relações Exteriores contesta o aumento das tarifas imposto pelo governo norte-americano sobre as exportações brasileiras.
0: O Brasil questiona a tarifa adicional de 25% aplicada a produtos brasileiros e a taxação de 12,5% a um grupo de 60 países.
1: O pedido considera que as medidas norte-americanas são injustificadas e incompatíveis com obrigações dos Estados Unidos.
0: E está amparado no Acordo Geral sobre Tarifas e Comércio do entendimento relativo às normas e procedimentos sobre solução de controvérsias da OMC.
1: A solicitação é a primeira etapa para tentar um acordo direto entre os países junto ao órgão internacional.
0: E Brasil e Coreia participaram hoje em São Paulo de um fórum empresarial.
1: Promovido pela APEX, a Agência Brasileira de Promoção das Exportações e Atração de Investimentos, o encontro ocorreu no contexto da visita oficial do presidente sul-coreano Lee Jae-myung ao Brasil esta semana.
0: No encontro foram discutidas oportunidades para aumentar a relação bilateral de comércio, principalmente em setores do agronegócio, mineração, defesa e tecnologia.
1: O presidente da APEX, Laudemir Miller, destacou que, embora a movimentação comercial entre os dois países tenha chegado a 11 bilhões de dólares em 2025, a participação do Brasil nas importações da Coreia do Sul ainda é pequena.
2: O Brasil participa com 1% do comércio da importação da Coreia. Nós temos interesse e estamos crescendo no nosso mercado de frutas, café, especialmente a área de aeronáutica, defesa, mineração, minerais críticos, que é tão importante para nossos países, farmacêutico, biocombustível, que eu já comentei, química, a parte de tecnologia, e são esses empresários que estão aqui nesse encontro tão importante.
0: E o acordo de livre comércio entre o Mercosul e Singapura entra em vigor no próximo dia 1º de agosto.
1: O decreto que promulga o tratado foi publicado nesta terça-feira no Diário Oficial da União.
0: Para apoiar a implementação do acordo, o Ministério do Desenvolvimento, Indústria, Comércio e Serviços disponibilizou manuais com orientações para exportadores, importadores e operadores de comércio exterior.
1: Os documentos estão no portal Siscomex na internet.
0: O Ministério da Saúde lançou uma campanha de utilidade pública de prevenção aos danos das apostas online.
1: A iniciativa alerta a população sobre os riscos associados ao uso abusivo das bets e divulga serviços de saúde mental oferecidos pelo SUS para acolhimento e tratamento de apostadores afetados.
0: A campanha é veiculada na televisão, no rádio e nas redes sociais. Vamos ouvir?
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1: Para falar sobre as bets e o impacto na saúde de quem joga, conversamos com Marcelo Quimatti, diretor do Departamento de Saúde Mental, Álcool e Outras Drogas do Ministério da Saúde. Vamos ouvir.
0: A gente conversa agora com Marcelo Quimatti, diretor de Saúde Mental, Álcool e Outras Drogas do Ministério da Saúde, para falar sobre saúde e apostas eletrônicas, as famosas bets. Muito obrigada, Marcelo, pela sua presença aqui na Voz do Brasil.
5: É um grande prazer e muito obrigado pelo convite.
0: Marcelo, para começar, o fato de uma pessoa realizar apostas já é considerado um vício ou existem etapas? Quando é que passa a ser realmente um problema?
5: Não, o fato de jogar, ele não é propriamente um problema e muito menos um problema de saúde mental. A questão é que não existe um limite em que a gente pode dizer, esta forma de jogar, ela é absolutamente segura. E a pessoa, ela migra muito rápido de um jogo que ele acontece por lazer exclusivamente para um jogo que ele acontece de uma forma compulsiva e que traz vários problemas associados, tanto à saúde mental quanto à saúde financeira.
6: Agora, uma pessoa viciada em bets, Marcelo, ela consegue reconhecer o próprio vício? E como você disse aí, existe uma forma segura de se apostar em bet?
5: Não existe uma forma segura. Existe todo um processo que dá a relação da pessoa com uma plataforma ou com um jogo, que ela se modifica muito rápido. Normalmente, quando uma pessoa ela começa a jogar, ela começa a fazer isso por lazer, ainda que existam pessoas que elas começam a jogar como uma forma de aumentar os ganhos mensais. Esta forma, essa segunda forma, ela é particularmente muito perigosa e é muito difícil que uma pessoa que ela entre numa plataforma de jogos com essa intenção, ela não desenvolva problemas. Quando uma pessoa começa começa a jogar, tanto mesmo que seja uma situação de lazer, ela, num primeiro momento em que ela joga, ela começa a ganhar. Ela ganha, mesmo que seja uma situação de lazer, ela, num primeiro momento em que ela joga, ela começa a ganhar. Ela ganha porque existe um mecanismo.

0: dentro de uma planilha ou ver depois de uma hora, duas horas de jogo, quanto que ela ganhou e perdeu, ela realmente perdeu. Então, e daí neste momento, ela continua jogando de uma forma compulsiva, por um lado, porque aqueles ganhos elas trouxeram prazer para ela, mas por outro lado, porque ela começa a correr atrás de um prejuízo do que ela teve. Aí, quando esse processo ele está desencadeado, é muito perigoso e a pessoa ela tende a ter impactos muito importantes dentro tanto da saúde mental quanto da saúde financeira.
1: O senhor falou saúde financeira, né? E a saúde mental, quais são os impactos mais comuns que a gente vê dentro da para a pessoa, para a vida familiar, no trabalho, como é que acontece?
0: Então, do ponto de vista da saúde mental especificamente, do ponto de vista epidemiológico, existe uma associação, que não é uma associação só que é feita em estudos no Brasil, mas na literatura internacional, que eles apontam que existe uma incidência muito maior de transtornos de humor, como transtornos depressivos, transtornos de ansiedade, entre pessoas que jogam, e principalmente aquelas que desenvolvem algum tipo de jogo patológico. Nós temos também várias outras dependências a álcool e outras drogas, que eles também estão associados ao jogo compulsivo. E existe, por exemplo, uma taxa de suicídio que ela é 5 vezes maior do que a população em geral entre pessoas que desenvolvem problemas com jogos e apostas.
2: Agora, qual deve ser o primeiro passo para a pessoa que reconhece esse vício em bets? E existe essa ajuda no Sistema Único de Saúde?
0: Sim. Como você havia perguntado, existe uma dificuldade de identificação de quando isso se torna um problema. Dentro, em saúde mental, a gente tem 2 parâmetros que eles são bastante importantes para definir algum tipo de dependência, que é o primeiro, quando uma pessoa ela deixa de fazer outras coisas ou quando aquilo tem um impacto no cotidiano dela. Aquilo tem um impacto no cotidiano da pessoa, normalmente é difícil de mensurar, principalmente quando alguma coisa ela não é criminalizada. Então, ela tende a naturalizar aquela prática que ela desenvolve. Dentro de saúde mental, é muito importante que a pessoa ela ouça as pessoas que estão ao redor, que elas normalmente têm uma sensibilidade muito maior e muito mais apurada para identificar diferenças e mudanças no padrão do cotidiano. Então, se, por exemplo, a pessoa é casada e o cônjuge fala assim: olha, você tá jogando demais, você tá com um problema. Escute essa pessoa, porque muito provavelmente você tá com um problema sim. E aí, o Sistema Único de Saúde, ele tá passando por um processo de qualificação em relação a cuidado de pessoas com problemas com jogos e apostas, e é uma qualificação necessária, porque esse é um fenômeno novo e que, do ponto de vista epidemiológico, cresceu muito rápido ao longo dos últimos anos. E existe um desenvolvimento de uma plataforma de acesso a cuidado, com um acesso digital, através do Meu SUS Digital, para pessoas que têm problemas com jogos e apostas, e que funciona. Foi muito importante a gente desenvolver esse tipo de estratégia, na medida em que as pessoas têm problemas com jogos e apostas, muito frequentemente elas estão dentro do cotidiano delas, num ambiente digital, e que tem muito mais sentido para elas acessar o cuidado através de uma plataforma digital.
1: E nessa plataforma digital que existe, é possível ver se você tem problema, se você não tem, se alguém falou: olha, eu acho que você está com problema. Aí você pode, nessa plataforma, dentro do Meu SUS Digital, para poder ver, identificar, né?
0: Sim, existe uma testagem que ela tem uma sensibilidade, uma especificidade acima de 90%. A partir dessa testagem, a pessoa ela é encaminhada para uma outra plataforma, um qual ela vai receber atendimento, e aí ela vai ter um processo de acolhimento, de avaliação, e a partir daí é desenvolvendo um plano terapêutico para ela.
2: Agora, existe uma plataforma de autoexclusão para as pessoas que não querem mais jogar. Como é que funciona essa plataforma e para quem ela é direcionada?
0: Não, ela é fundamental. É fundamental porque, como se trata de um problema e que, uma vez instalado, a pessoa ela continua utilizando a plataforma de uma forma compulsiva, a plataforma de autoexclusão é uma estratégia na qual ela para de receber propaganda, ela para de não tem acesso às plataformas de jogos através de um acesso que dá pelo GovBR, e que ela se cadastra dentro dessa plataforma de autoexclusão. Dentro dessa plataforma de autoexclusão, existe já orientações em relação a como ela procura cuidado na área de saúde mental. E nós temos identificado que mais de 30% das pessoas que se autoexcluem identificam que já apresentam algum tipo de problema de saúde mental relacionado aos jogos e apostas.
1: Quando você se autoexclui, o que acontece?
0: Você não consegue acessar plataformas de jogos e você não recebe propagandas relacionadas a jogos e apostas, a essas plataformas.

0: E só eu posso fazer? Um parente, alguém que vê que eu tenho problemas, pode fazer isso pela pessoa?
1: Sim, o acesso é através do CPF e através do SOGOV.
0: Ah, então se eu ver que um familiar precisa disso, eu posso ir lá colocar o CPF dele e auto-excluí-lo dessas plataformas?
1: Sim, mas de qualquer forma, a intervenção da família é muito importante que ela se dê de uma forma pactuada junto com o usuário, porque é muito importante que a família seja próxima no sentido de apoiar qualquer tipo de intervenção na área de saúde. E a plataforma de autoexclusão é bastante importante, mas quando ela está associada a um problema relacionado à saúde mental, é muito importante que a isso se some uma procura de cuidado.
2: E uma vez feita essa autoexclusão, não tem como sair.
1: Existem algumas modalidades em que a pessoa é excluída por um mês, dois meses, seis meses ou por um tempo indeterminado. Então isso vai variar de acordo com a modalidade que a pessoa escolhe ela ser autoexcluída.
0: Então, só para destacar que esse vício é um problema, sim, de saúde mental, para as pessoas estarem de olho, a família sabe, olha, não é uma brincadeira, é um vício, é um problema de saúde pública.
1: Não, e é um problema de saúde pública bastante importante. Ao longo desses últimos anos, a gente teve um aumento de procura na área da rede de atenção psicossocial de quase 150%, um aumento ao longo desses últimos anos, e com alguns meses, né, do desenvolvimento de ações de acesso digital ao cuidado, a gente teve uma procura gigantesca ao longo dos últimos meses. Então, de fato, é um problema de saúde pública, é um problema que ele teve um crescimento bastante importante durante os últimos anos. Ele se acentua muito durante o período da pandemia e se trata, de fato, de um fenômeno novo que ele tem que ter uma atenção no campo da saúde mental.
2: Tá certo, então. Nós conversamos com o Marcelo Kmati, que é diretor de saúde mental, álcool e outras drogas do Ministério da Saúde. Marcelo, muito obrigado pela presença aqui na Voz do Brasil.
1: Muito obrigado pelo convite, foi um prazer estar aqui.
0: Você que é usuário do gov.br, sabia que já pode aumentar os níveis da sua conta para ter mais segurança e acesso a serviços?
3: A conta gov.br possui os níveis bronze, prata e ouro. Cada um deles determina os tipos de serviços disponíveis e o grau de proteção.
0: E com alguns passos, você pode avançar para o nível ouro, o mais completo e seguro. Saiba como fazer na reportagem de Carlos Oliveira.
4: Aumentar o nível da conta GovBR amplia a segurança e a quantidade de serviços que podem ser acessados na plataforma. O nível mais completo é o ouro, o segundo é o prata e o bronze é o mais básico. Se sua conta GovBR for bronze ou prata, você pode subir para o nível ouro. Isso leva alguns minutos e deixa sua conta bem mais protegida contra fraudes e golpes. O diretor do Departamento de Identidade Digital da Secretaria de Governo Digital do Ministério da Gestão, Hudson Mesquita, detalha um dos caminhos para aumentar o nível de sua conta GovBR.
5: Uma das opções para fazer isso é pelo aplicativo GovBR. Para baixar, é só ir na sua loja de aplicativos, por exemplo, a Play Store ou App Store, fazer o download e instalar o aplicativo. Na verdade, com o app GovBR, a navegação na plataforma GovBR como um todo fica muito mais fácil.
4: Aí, logo na parte de cima do aplicativo GovBR, tem o botão Ver Nível. Quando você clicar nesse botão, vai aparecer o nível de sua conta e a opção Aumentar Nível da Conta. Se o seu nível não for ouro, você clica e vai seguindo o passo a passo. Uma das tarefas é o reconhecimento facial. Ao final do processo, você passa a ter a conta ouro. Um jeito ainda mais fácil é usar a Carteira de Identidade Nacional, a SIM. Se você já tirou a sua, quando abrir o aplicativo GovBR para aumentar o nível, selecione a opção de fazer isso por meio da SIM. Você usa o aplicativo GovBR para ler o código QR que fica na sua carteira de identidade nacional. Depois, é só seguir o passo a passo até concluir tudo. Com o nível ouro, é possível habilitar a autenticação da sua conta GovBR em duas etapas. Isso deixa a sua conta ainda mais protegida. E para assinar os seus documentos no GovBR, só é possível se você tiver o nível prata ou ouro. Para saber mais sobre os níveis da conta GovBR, acesse o site gov.br/conta. Reportagem Carlos Oliveira.
3: O início do inverno, marcado por tempo seco na maior parte do país, contribuiu para o desenvolvimento da safra no Brasil.
0: Por outro lado, o excesso de chuvas que atinge o Rio Grande do Sul pode trazer prejuízos para as plantações. A análise é da Conab.
6: O clima favoreceu o desenvolvimento das lavouras e o avanço da colheita na maior parte do país em julho. Mas o excesso de chuvas no sul e a falta de umidade em algumas áreas do Nordeste e do Centro-Oeste mostram que os efeitos sobre as plantações variam conforme a região e a cultura. É o que mostra o boletim divulgado pela Companhia Nacional de Abastecimento. A diretora de Política Agrícola e Informações da Conab, Nayara Andreoli Bittencourt, destaca os principais pontos do levantamento.
7: Entre 1º e 21 de julho, os maiores volumes de chuva ficaram concentrados em parte das regiões norte e sul e também no leste e no nordeste. Na maior parte do país predominou o tempo seco, e isso foi favorável porque ajudou a maturação e a colheita do algodão e também do milho na segunda safra.
6: A diretora da Conab, Nayara Bittencourt, também explica que no sul a umidade ajudou as lavouras de inverno, mas as chuvas mais intensas trouxeram pontos de atenção no Rio Grande do Sul. Já no Nordeste, a falta de água no solo afetou áreas de feijão e de milho, cultivado na terceira safra.
7: No Rio Grande do Sul, as chuvas intensas do final do período podem ter causado danos localizados por enxurrada, alagamento e também lixiviação de nutrientes. A lixiviação é quando o excesso de água leva embora o nutriente do solo e reduz a fertilidade.
6: Já o algodão e o milho foram beneficiados pela falta de chuvas nas regiões Centro-Oeste e Sudeste, diferente do que ocorreu no Mato Grosso do Sul. O tempo firme prejudicou o desenvolvimento das lavouras de trigo. Para acompanhar essas mudanças, a Conab também analisa índices de vegetação obtidos por imagens de satélite. Eles ajudam a identificar o vigor das plantas e comparar o desenvolvimento das lavouras ao longo do tempo. Reportagem Pablo Mundim.
3: Pela primeira vez, pesquisadores da Amazônia sequenciaram o genoma do açaí, um dos frutos mais representativos da economia da região norte.
0: Essa técnica fornece um mapa genético do fruto, permitindo identificar os genes responsáveis por características como produtividade e resistência a doenças.
3: Isso contribui para o desenvolvimento de espécies mais adaptáveis, produtivas e resistentes.
0: Além de abrir novas oportunidades para a indústria e a pesquisa científica.
8: Todos os dias, em uma fábrica na Flórida, toneladas de polpa do açaí amazônico são transformadas em alimentos energéticos prontos para o consumo. A produção é resultado de um trabalho que começou há mais de 10 anos, quando Débora Saraiva e o marido resolveram levar o sabor original do Brasil para o mercado norte-americano. Segundo a empresária, o açaí é reconhecido lá fora como um superalimento.
9: Existe uma infinidade de possibilidades no uso do açaí, não só no mercado alimentício, mas também na parte cosmética. Então, cada vez mais eu percebo que as pessoas têm conhecimento do fruto. Sabem que é um fruto poderoso, um fruto rico em nutrientes.
8: O fruto da Amazônia ultrapassou as fronteiras geográficas e também da ciência. Pesquisadores sequenciaram pela primeira vez o genoma do açaí. O trabalho é resultado de uma parceria entre a Embrapa e pesquisadores da Universidade Federal do Pará. O professor Rafael Baraúna, do Instituto de Ciências Biológicas da UFPA, explica quais as contribuições que esse estudo vai trazer.
10: A gente passa a conhecer todo o funcionamento fisiológico daquela planta e aí entra, por exemplo, o melhoramento genético. Cada variante daquela do açaí podem ter características específicas, como, por exemplo, melhor produtividade, maior polpa do fruto, maior resistência à seca, maior resistência à praga, maior altura e, enfim, diversas outras possibilidades.
8: A coautora do estudo e pesquisadora da Embrapa Amazônia Oriental, Elisa Moura, avalia que o conhecimento do genoma é um importante ponto de partida para identificar os genes relacionados a características desejáveis da planta.
11: Tem várias aplicações agora que a gente vai poder utilizar com o genoma e poder avançar em pesquisas variadas. Eu vou poder, ainda na fase de muda, identificar plantas que produzem frutos menores, que produzem mais rápido.
8: O estudo reuniu uma equipe de 14 cientistas brasileiros e contou com financiamento da Fundação Amazônia de Amparo e Estudos e Pesquisas e do Conselho Nacional de Desenvolvimento Científico e Tecnológico. Reportagem Gabriela Noronha.
3: Instalação de sistemas de bombeamento, compra de ração, de motor para embarcação, gelo, combustível.
0: São muitos os gastos e investimentos necessários para viver da pesca no país.
3: Uma ferramenta de cálculo pode ajudar esses profissionais a encontrar crédito para negócio.
12: Por meio do preenchimento de algumas informações básicas, pescadores e aquicultores podem fazer simulações para encontrar linhas de crédito compatíveis com seu perfil. É para isso que foi criada a ferramenta de cálculo do crédito do Programa Nacional de Fortalecimento da Agricultura Familiar, Pronaf Azul. Significa mais renda para quem tira o sustento das águas e mais alimento de qualidade para os brasileiros, como destacou Clécio Nerbi, coordenador-geral de Infraestrutura e Fomento do Ministério da Pesca e Aquicultura.
13: Uma iniciativa que conecta pescadores artesanais e aquicultores familiares ao crédito rural.
12: Além de atender aos produtores, a ferramenta também pode ser utilizada por técnicos de assistência técnica, extensão rural e pesqueira, cooperativas, colônias de pescadores, associações e outras organizações que prestam orientação sobre o acesso ao crédito rural. São três linhas disponíveis, voltadas para diferentes objetivos e faixas de renda, como exemplificou Clécio Nerbi, do Ministério da Pesca e Aquicultura.
13: Ele funciona como uma ponte inteligente, direcionando o pescador ou aquicultor para a linha de crédito que melhor se encaixe na sua necessidade.
12: Vale lembrar que a simulação tem caráter informativo e não substitui a análise realizada pelas instituições financeiras, nem representa aprovação ou garantia de contratação do crédito. O endereço para acessar a ferramenta é simuladorpronaf.mda.gov.br. Reportagem Natália Koslik.
0: E essas foram as notícias do Governo Federal.
3: Uma realização da Secretaria de Comunicação Social da Presidência da República.
0: Com produção da empresa Brasil de Comunicação.
3: Fique agora com as notícias do Poder Judiciário e do Congresso Nacional. Boa noite.
0: Boa noite para você e até amanhã.
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16: STF autoriza a plataforma Buser a operar fretamento de ônibus por aplicativo no Paraná. STJ nega seguimento a recurso que pretendia levar discussão sobre caso do ex-jogador Robinho ao Supremo. Empresa de call center é condenada por não impedir atos obscenos no ambiente de trabalho. Boa noite, eu sou Marcela Luiza. O Supremo Tribunal Federal liberou os serviços da Buser no Paraná. A decisão liminar do ministro Nunes Marques derruba a proibição imposta pela Justiça Federal no sul do país, até que o Supremo julgue o recurso do caso. Carolina Chaves.
17: No STF, a Buser alegou que é apenas uma plataforma digital que conecta passageiros a empresas autorizadas e que a proibição fere o entendimento do Supremo sobre o uso de tecnologia no mercado. Para o relator, proibir a atuação da plataforma prejudicaria usuários e empresas parceiras. A liminar concede a liberação imediata das atividades no Paraná, mas a decisão, que já está valendo, deve passar por referendo do plenário do STF.
16: Vice-presidente do STJ, ministro Luiz Felipe Salomão, nega seguimento a recurso extraordinário do ex-jogador Robinho. O objetivo era levar ao Supremo Tribunal Federal a discussão sobre a decisão que reconheceu a validade no Brasil da sentença italiana que condenou o atleta por estupro coletivo. Fátima Uchoa.
18: Segundo o ministro Salomão, os argumentos da defesa tratam da interpretação de leis federais e não da violação direta à Constituição, o que impede a análise do recurso pelo STF. Dessa decisão ainda cabe agravo interno que, se apresentado, será analisado pela Corte Especial do STJ. Se o colegiado mantiver o entendimento do vice-presidente, o recurso extraordinário não será remetido ao STF. Robinho está preso desde março de 2024, quando a Corte Especial, por maioria, homologou a sentença da justiça italiana que o condenou a 9 anos de prisão por estupro coletivo cometido naquele país em 2013 e aceitou a transferência da execução da pena ao Brasil com o cumprimento imediato.
16: Empresa de call center é condenada por não impedir atos obscenos no ambiente de trabalho. A vítima já havia formalizado 14 denúncias. Marla Lacerda.
19: A atendente de call center deve receber indenização de R$5.000 por assédio sexual. O TST manteve a decisão que havia condenado a empresa por entender que ficou comprovada a omissão diante das situações vividas pela trabalhadora. O relator do caso na terceira turma, o ministro Maurício Godinho Delgado, observou que apenas um episódio já é suficiente para caracterizar o assédio, quando ele gera constrangimento ou abalo psicológico à vítima.
16: De 3 a 9 de agosto, o TSE promove a Semana Nacional do Sistema Eletrônico de Votação. Juliana Cariri.
20: A semana vai ter eixos temáticos para aproximar a justiça eleitoral de cidadãs e cidadãos. O primeiro tema é o sistema eletrônico por dentro, com a abertura da urna eletrônica em uma escola de Brasília. 2 dias vão ser dedicados ao combate à desinformação, com o eixo Viralizou, fatos e boatos sobre a urna. Há ainda os eixos Avanço no Sistema Eletrônico de Votação, Caminho do Voto e Como Votar. Cada tema vai ter uma ação específica, como uma exposição no Senado Federal e visitas de estudantes ao Museu do Voto, na sede do TSE.
16: Justiça Federal recebe denúncia do MPF contra 4 acusados de garimpo ilegal em Parque Nacional no Amazonas. Vanessa Pereira.
2: Segundo a denúncia, a extração clandestina de cassiterita destruiu ao menos 39 hectares de floresta e atingiu 4.800 quilômetros de cursos d'água no Parque Nacional Mapinguari, em Lábrea, no Amazonas. A cassiterita é a principal fonte de estanho, metal usado na fabricação de latas de comida, telas de celular, peças de carro e ligas metálicas. Os réus vão responder pelos crimes de usurpação de bem da União, extração ilegal de recursos minerais e dano direto à unidade de conservação.
16: 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Uma boa noite e até amanhã.

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1: Eu sou Paula Groba.
2: E eu sou Ricardo Nakaoka.
1: E estes são os destaques de hoje do Jornal do Senado, que começa agora.
2: Fim da taxa das blusinhas divide parlamentares e depende de votação do Congresso.
1: Participação das mulheres na política mobiliza iniciativas no Senado.
2: Governo veta a inclusão de zootecnistas na lei do piso salarial.
1: Boa noite.
2: Boa noite.
1: A decisão do governo de acabar com a chamada taxa das blusinhas ainda precisa do aval do Congresso. A medida provisória que elimina o imposto de importação sobre compras internacionais de até 50 dólares deve ser votada até o dia 22 de setembro para continuar em vigor.
2: O texto, que ainda divide opiniões no Congresso, está entre as 32 medidas provisórias que aguardam a análise dos parlamentares. Os detalhes com a repórter Marcela Diniz.
3: Entre os parlamentares, a medida provisória que permite zerar o imposto de importação para compras internacionais de até 50 dólares divide opiniões. Com o argumento de que a MP cria concorrência desleal com a produção nacional, o senador Isalci Lucas, do PL do Distrito Federal, apresentou emenda para restabelecer a isonomia tributária. Para o líder da oposição no Congresso, o fim da taxa das blusinhas prejudica a geração de emprego e renda no Brasil.
4: É como se o Brasil estivesse financiando a produção e a geração de emprego em outros países, enquanto a nossa indústria, o nosso varejo, perde espaço.
3: O senador Fernando Dueire, do PSD de Pernambuco, também defende a manutenção da taxa das blusinhas. Ele apresentou emendas com esse objetivo e para definir prazo mínimo de 90 dias para entrada em vigor de mudanças nas alíquotas do imposto de importação em remessas internacionais. O objetivo, segundo ele, é dar tempo de adaptação aos setores da economia impactados por essas alterações.
5: Promove previsibilidade, segurança jurídica e estabilidade regulatória. Empresas, produtores, comerciantes, plataformas digitais e consumidores precisam de regras claras e tempo razoável para adaptação.
3: A chamada taxa das blusinhas foi criada pelo governo Lula e aprovada pelo Congresso em 2024. Na época, a tributação de 20% nas compras em sites internacionais foi defendida tanto para dar um up na arrecadação quanto para proteger o varejo nacional. O senador Jacques Wagner, do PT da Bahia, que defende a medida provisória, diz que o governo reavaliou o cenário.
6: No caso das blusinhas, desde a criação dela, proposta na época pelo Ministério da Fazenda, houve uma controvérsia muito grande dentro do próprio governo. E aí se limitou até esses 50 dólares. Na minha opinião, pela avaliação que o governo fez, a arrecadação não foi tão significativa quanto se imaginava. E prejuízo, principalmente para as famílias mais humildes do ponto de vista financeiro, ou seja, que não tem tanto poder aquisitivo, foi muito grande.
3: Além do fim da taxa das blusinhas, o Congresso tem em pauta outras 31 medidas provisórias, como a do novo Desenrola Brasil, programa de renegociação de dívidas populares, as que reforçam as ações de proteção aos setores da economia brasileira prejudicados pelo tarifaço imposto pelos Estados Unidos e as MPs editadas pelo governo para regular o mercado de combustíveis afetado por conflitos no Oriente Médio.
1: E o Brasil pode ganhar uma política nacional para fortalecer a indústria de motores.
2: A proposta, que está pronta para a votação final no Senado, prevê incentivos à fabricação no país, à inovação tecnológica, à qualificação de mão de obra e à instalação de fábricas em regiões menos industrializadas. Mais informações com o repórter Márcio Maturana.
7: Com o fim do recesso parlamentar, a Comissão de Infraestrutura pode votar a criação da Política Nacional de Incentivo à Fabricação de Motores. A análise do projeto foi iniciada antes do recesso, mas a energia elétrica caiu no momento em que o resultado ia ser revelado no painel eletrônico. O objetivo da proposta é estimular a inovação tecnológica, qualificar trabalhadores e incentivar a instalação de fábricas em regiões menos industrializadas. O texto foi elogiado pelo relator Laércio Oliveira, do PP de Sergipe.
8: O projeto acerta ao incentivar investimentos em pesquisa, desenvolvimento e inovação voltados a motores mais sustentáveis, especialmente aqueles compatíveis com biocombustíveis e hidrogênio e outras alternativas energéticas nas quais o Brasil possui vantagens comparativas relevantes.
7: Se for aprovado pela Comissão de Infraestrutura, o projeto segue direto para a Câmara dos Deputados.
1: O projeto que estendia o piso salarial aos zootecnistas foi vetado integralmente pela Presidência da República.
2: O governo alega que a proposta descumpre as regras da responsabilidade fiscal. Agora o veto será analisado pelo Congresso Nacional. Repórter Douglas Castilho.
9: O Poder Executivo justificou a decisão apontando que o texto criaria novas despesas obrigatórias para órgãos públicos federais, estaduais e municipais que empregam esses profissionais, sem apresentar os estudos de impacto financeiro exigidos por lei. Além disso, a Constituição Federal prevê que a criação de despesas obrigatórias não pode ser realizada sem a indicação da origem dos recursos para pagar os novos gastos. O autor do projeto, o senador Zequinha Marinho, do Podemos do Pará, falou da importância da iniciativa no momento de sua aprovação pela Comissão de Assuntos Sociais.
10: O zootecnista é responsável pela questão do manejo animal, pela questão da nutrição animal, pela questão ambiental. Então é um profissional extremamente importante para um país como o Brasil, que tem um rebanho aí de mais ou menos de 234 milhões de cabeças de gado, sem falar em outras espécies que também não são pequenas.
9: Agora, o Congresso Nacional deverá avaliar a decisão do Executivo em sessão conjunta da Câmara dos Deputados e do Senado. Para um veto do presidente da República ser derrubado, é preciso o voto de, no mínimo, 257 deputados federais e 41 senadores.
1: Faltam pouco mais de 2 meses para as eleições e as mulheres continuam sendo a maioria do eleitorado brasileiro. Segundo o Tribunal Superior Eleitoral, elas representam 52,8% das pessoas aptas a votar nas eleições de outubro.
2: Mas embora sejam maioria nas urnas, as mulheres ainda ocupam poucos espaços nos cargos eletivos. Para mudar esse cenário, o Senado tem debatido e apresentado iniciativas para ampliar a participação feminina na política. Ouça mais na reportagem de Yasmin Rodrigues.
11: De acordo com o TSE, mais de 83 milhões de eleitoras estão aptas a irem às urnas em outubro deste ano, número que representa 52,8% do total de votantes. Apesar dessa predominância, elas ainda ocupam uma parcela reduzida dos cargos eletivos no país. No Senado, por exemplo, das 81 cadeiras, apenas 15 são ocupadas por mulheres. Para mudar essa realidade, nos últimos anos, o Senado tem discutido e aprovado medidas voltadas ao fortalecimento da participação política feminina e ao enfrentamento da violência política de gênero. Apesar das discussões, a senadora Leila Barros, do PDT do Distrito Federal, destaca que a presença das mulheres nos espaços de decisão ainda precisa avançar.
12: Você começa a entender que muitas vezes esse espaço muitas vezes é negado pelo próprio corporativismo do ambiente. Então, assim, nós sabemos que esses desafios, eles não serão superados numa legislatura ou em duas ou três legislaturas. É um trabalho diário.
11: Na avaliação da senadora Zenaide Maia, do PSD do Rio Grande do Norte, ampliar a participação feminina nos mandatos eletivos é um passo importante.
13: Por isso que precisamos de mais mulheres, para poder estarmos presentes em todas essas comissões. Porque eu digo sempre para as mulheres, por que vir para a política? Porque se faz necessário, porque é nesse Congresso Nacional que é quem decide o seu salário. Aqui decide com quantas horas homens e mulheres desse país vão trabalhar.
11: No Senado, o tema tem recebido atenção por meio da atuação da Procuradoria Especial da Mulher, de sessões temáticas e da análise de propostas voltadas ao aumento da representação feminina. Entre as iniciativas debatidas estão medidas para ampliar a participação das mulheres nos espaços de liderança do parlamento, fortalecer o financiamento de campanhas e combater a violência política de gênero, considerado um dos principais obstáculos para a permanência das mulheres na vida pública.
1: E a tecnologia também tem ajudado os eleitores. O e-Título, aplicativo gratuito da Justiça Eleitoral, permite consultar o local de votação, emitir certidões, justificar a ausência às urnas e, para quem tem biometria cadastrada, substitui o documento de identificação no momento do voto.
2: Além do e-Título, são aceitos para votar nas eleições gerais de 2026 documentos com foto, como carteira de identidade ou identidade social, carteira nacional de habilitação, passaporte, carteira de trabalho, certificado de reservista e carteira de categoria profissional reconhecida por lei. Com edição de Paula Groba e trabalhos técnicos de Eliseu Caires, o Jornal do Senado fica por aqui. Acompanhe agora as notícias da Câmara dos Deputados. Boa noite.
1: Boa noite e até amanhã.
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15: Comissão aprova mudanças na Política Nacional de Mobilidade Urbana.
16: Proposta em discussão amplia autonomia de paciente em fase terminal.
15: Avança projeto que protege idoso contra crimes de natureza financeira.
17: Boa noite. Comissão aprova medidas para proteção de idosos contra fraudes financeiras. A repórter Maria Neves explica quais são as novas medidas.
18: A Comissão de Defesa dos Direitos da Pessoa Idosa da Câmara dos Deputados aprovou proposta com medidas para combater a violência financeira contra idosos. O projeto determina expressamente que o Fundo da Pessoa Idosa deverá financiar ações, campanhas e outras iniciativas voltadas à prevenção, combate, responsabilização e reparação de danos decorrentes de práticas lesivas ao patrimônio de maiores de 60 anos. Atualmente, a lei que criou o fundo diz apenas que o Conselho Nacional dos Direitos da Pessoa Idosa deve dar prioridade a projetos que, entre outras medidas, promovam a educação financeira de pessoas idosas. O texto aprovado também prevê penas para quem cometer crimes financeiros contra idosos. Pela proposta, o infrator ficará sujeito à reclusão de 4 a 8 anos e multa. Se quem cometeu a fraude tiver com o idoso relação contratual, familiar ou profissional que envolva confiança, a punição será maior. Sobe para a reclusão de 5 a 10 anos mais multa. Na opinião da relatora, a deputada Flávia Moraes, do PDT de Goiás, prever punição severa é mais uma forma de proteger o idoso que muitas vezes é vítima da própria família.
19: Quando você fala do endividamento geral da população, a gente sabe que essa ocorrência ela vai estourar muitas vezes ali, é na aposentadoria do idoso da família, é ali que vai muitas vezes ser buscado ali o pagamento dessas dívidas da família, né? Então é preciso preservar isso, trazer aí uma proteção do Estado para que esse nosso idoso possa garantir a sua alimentação, a sua dignidade, seus medicamentos, para que ele não possa ir passar privações.
18: Ao apresentar o projeto original, o deputado Marcos Tavares, do PDT do Rio de Janeiro, ressaltou que a violência patrimonial e financeira está entre as três formas mais comuns de agressões contra idosos. O Serviço Nacional de Denúncias de Violações de Direitos Humanos, o Disque 100, registrou em 2024 mais de 72 mil fraudes financeiras contra pessoas acima de 60 anos. Pela proposta aprovada, todas as instituições financeiras ficam proibidas de conceder empréstimos a idosos somente por meio virtual. Maiores de 60 anos só poderão contrair financiamento com assinatura de contrato em papel. A deputada Flávia Moraes explica que o Estatuto da Pessoa Idosa prevê que pessoa acima de 60 anos pode comprometer no máximo 30% da renda com dívidas. No entanto, segundo ressalta, as instituições financeiras não respeitam esse limite com a concessão de empréstimos e mais empréstimos que deixam o idoso sem recursos sequer para subsistência. O texto determina também que o Fundo Nacional da Pessoa Idosa deve financiar o desenvolvimento de tecnologias assistidas voltadas a pessoas idosas. Na opinião de Flávia Moraes, essa medida é importante porque hoje as plataformas podem identificar as fraudes e alertar as pessoas idosas, que com conhecimento adequado das tecnologias, são capazes de se defender dos golpes. O projeto será votado pelo plenário, mas antes precisa passar pela análise das comissões de Finanças e Tributação e de Constituição e Justiça. Da Rádio Câmara de Brasília, Maria Neves.
14: Segurança Pública.
20: Baleia Rossi, do MDB de São Paulo, apresentou o projeto que aumenta as penas para crimes contra a paz pública, como incitação ao crime, apologia ao crime e associação criminosa quando forem cometidos pela internet.
17: A proposta também prevê punições mais severas quando os crimes tiverem como alvo mulheres. De acordo com o deputado, o objetivo é adequar a legislação ao ambiente digital e reforçar o combate à violência de gênero.
14: Relações Exteriores.
20: A Comissão de Educação da Câmara aprovou a criação do Dia Nacional da Retratação aos Imigrantes Japoneses, devido à perseguição e discriminação ocorrida no Brasil durante e após a Segunda Guerra Mundial. O repórter Luiz Cláudio Canuto explica o contexto da proposta.
21: A Comissão de Educação da Câmara aprovou o projeto que institui o Dia Nacional da Retratação aos Imigrantes Japoneses. Os deputados seguiram a recomendação do relator, deputado Ismael, do PL de Santa Catarina, e aprovou o projeto do deputado Luiz Nishimori. do PSD do Paraná. O Dia da Retratação deve ser celebrado anualmente em 25 de julho. A proposta também inclui a data no calendário escolar brasileiro para que haja atividades educativas com reflexão sobre a xenofobia e a valorização da cultura japonesa. Segundo Nishimori, além do reconhecimento histórico, a proposta representa um passo relevante na promoção de uma educação que valorize a diversidade cultural.
0: Além disso, fortalece a educação ao incluir o tema no calendário escolar, incentivando a reflexão, a memória histórica e a formação de cidadãos mais conscientes e respeitosos com a diversidade. Durante e após a Segunda Guerra Mundial, houve forte perseguição, discriminação e violação dos direitos. A criação da data tem justamente o objetivo de combater preconceitos e estereótipos ainda existentes, reforçando a importância da conscientização.
21: A imigração japonesa no Brasil teve início em 1908, quando famílias chegaram ao país em busca de prosperidade nas lavouras de café em São Paulo e no Paraná. Atualmente, cerca de 2,5 milhões de japoneses e descendentes vivem no Brasil e compõem a maior população de origem japonesa fora do Japão. O projeto que cria o Dia Nacional da Retratação aos Imigrantes Japoneses está na Comissão de Direitos Humanos e precisa passar também pela Comissão de Constituição e Justiça antes de seguir para o Senado Federal. Da Rádio Câmara de Brasília, Luiz Cláudio Canuto.
4: Esporte.
22: Rodrigo Gambale, do Podemos de São Paulo, apresentou o projeto que cria o programa Atleta Nota 10 para ampliar o acesso de estudantes atletas da rede pública ao ensino superior privado. A proposta prevê bolsas de estudo em instituições que aderirem à iniciativa.
23: O texto de Rodrigo Gambale exige bom desempenho acadêmico, frequência escolar e participação em competições para a concessão e manutenção do benefício. A proposta também cria um selo de reconhecimento para as universidades que incentivarem o esporte.
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22: Seminário na Câmara defende reserva de cadeiras para consolidar presença feminina na política brasileira. A repórter Noelle Nobre acompanhou o debate.
25: A Secretaria da Mulher da Câmara dos Deputados realizou um seminário para debater os 30 anos da Lei de Cotas de Gênero na política no Brasil, marco da primeira eleição com reserva de gênero em 1996. O consenso entre as participantes foi de que, embora a legislação atual de pelo menos 30% para candidaturas femininas tenha sido um avanço, o país precisa transitar para um modelo de reserva de cadeiras para garantir que as mulheres deixem de ser apenas convidadas nos espaços de poder. A deputada Isa Arruda, do MDB de Pernambuco, do Observatório Nacional da Mulher na Política, destacou que a legislação atual é apenas o começo.
26: As cotas foram os nossos primeiros passos, mas ela não pode ser o nosso teto, ela precisa ser o nosso piso para continuarmos avançando.
25: Reforçando a visão, a deputada Laura Carneiro, do PSD do Rio de Janeiro, uma das coordenadoras da bancada feminina na Câmara, defendeu que o Brasil siga exemplos como o do México, que adota paridade como regra.
27: Não queremos estar na foto apenas, queremos estar na mesa de decisão.
25: Laura Carneiro lembrou que a dificuldade de captação de recursos e a ausência de reserva de assentos impedem que os 30% de candidaturas se convertam em 30% de eleitas. Hoje, as mulheres ocupam apenas 18% da Câmara. A deputada Érica Hilton, do PSOL de São Paulo, presidente da Comissão de Defesa dos Direitos da Mulher, classificou a atual política de cotas como insuficiente diante dos desafios. Ela denunciou o uso de mulheres como candidaturas laranja para desvio de recursos e criticou as anistias dadas a partidos que descumprem a lei.
3: Isso é um escárnio, isso é um deboche. O que eles estão dizendo é que não existe legislação que dará conta de tapar o buraco da exclusão.
25: A conclusão das palestrantes é que o fortalecimento da democracia brasileira depende de mecanismos que garantam não apenas o direito de disputar, mas o direito de exercer o poder com segurança e autonomia. Da Rádio Câmara de Brasília, Noelle Nobre.
14: Consumidor.
20: Felipe Francischini, do Podemos do Paraná, defende a uniformização da atuação dos PROCONs em todo o país. De acordo com o deputado, a ideia é determinar diretrizes nacionais para padronizar procedimentos e estabelecer prazos comuns de atendimento.
22: Felipe Francischini argumenta que a medida busca reduzir diferenças entre os órgãos de defesa do consumidor nos estados e municípios. O objetivo, segundo ele, é garantir mais previsibilidade, eficiência e tratamento igualitário para consumidores e fornecedores.
14: Desenvolvimento Regional.
20: Comissão aprova projeto que altera a Política Nacional de Mobilidade Urbana.
22: A repórter Júlia Lopes nos conta quais as novas medidas propostas.
4: A Comissão de Desenvolvimento Urbano da Câmara dos Deputados aprovou um projeto de lei que altera a Política Nacional de Mobilidade Urbana. A proposta tem como objetivo incentivar os municípios a elaborarem seus planos de mobilidade. A Política Nacional, criada em 2012, estabelece diretrizes para o planejamento e a gestão do transporte nas cidades brasileiras. Pela lei, municípios com mais de 20 mil habitantes devem elaborar seus planos com prioridade para o transporte público e os meios não motorizados. Segundo o autor do projeto, deputado Rafael Brito, do MDB de Alagoas, apenas 20% das cidades que têm essa obrigação já concluiu o plano de mobilidade, apesar da exigência legal. A proposta prevê medidas como assistência financeira da União para a elaboração dos planos, possibilidade de contrapartida administrativa dos municípios e alinhamento com o Plano Nacional de Redução de Mortes e Lesões no Trânsito. O texto também determina que o repasse de recursos federais fique condicionado à análise dos planos pela Secretaria Nacional de Mobilidade Urbana e à verificação do cumprimento dos requisitos legais. Para o relator da proposta, deputado Hildo Rocha, do MDB do Maranhão, é fundamental a elaboração de planos de mobilidade para o funcionamento das cidades. Mas que essa elaboração pode custar caro para muitos municípios.
5: Grande parte das cidades brasileiras que já deveriam ter seu plano municipal de mobilidade não tem. E isso ocasiona engarrafamento, a falta de um plano de mobilidade, ocasiona muitos acidentes, muitos desastres, muitas mortes. E esse plano municipal, ele não é barato. É um plano que custa uma certa quantia, em que muitas das vezes o município não tem, porque o município está endividado, o município tem dificuldade e não tem como fazer. O que nós estamos aqui é de que a União priorize o investimento, pagamento desses planos através de recursos federais e leva-se em consideração vários fatores.
4: Além disso, ele também ressaltou que os planos precisam ser atualizados com frequência. As cidades estão em constante mudança e, por isso, o planejamento também deve acompanhar essa evolução. Há casos de municípios grandes com planos de mobilidade defasados há mais de 30 anos. A proposta também autoriza o governo federal a credenciar profissionais e empresas para elaborar os planos de mobilidade urbana desde que cumpram as exigências previstas em lei. O projeto que altera a Política Nacional de Mobilidade Urbana, incluindo novas medidas para auxiliar em planos municipais de mobilidade, segue em análise na Comissão de Constituição e Justiça. Da Rádio Câmara de Brasília, Júlia Lopes.
14: Saúde.
20: Projeto de Luiz Erundina, do PSOL de São Paulo, institui o Dia Nacional de Conscientização sobre o vírus linfotrópico de células T humanas, o HTLV. A proposta prevê campanhas públicas para alertar a população sobre as formas de transmissão, prevenção e a importância do tratamento.
22: O texto de Luiz Erundina também incentiva o combate ao estigma social e a divulgação de centros de atendimento especializado no SUS. A deputada considera que a medida é urgente para enfrentar a desinformação sobre o vírus.
14: Direitos humanos.
20: Projeto que garante mais autonomia a pacientes em fase terminal avança na Câmara. Os detalhes com a repórter Sofia Peçanha.
6: A Comissão de Saúde da Câmara dos Deputados aprovou o projeto que estabelece os direitos de pessoas com doenças graves em fase final de vida. O texto aprovado cria regras para garantir que esses pacientes possam escolher como querem ser tratados e evitar sofrimento desnecessário com o apoio à família. A proposta garante que pacientes com doenças incuráveis em estágio avançado, com expectativa de vida reduzida, tenham mais autonomia sobre o próprio tratamento. Entre os pontos previstos estão o direito à informação clara sobre a condição de saúde, a participação nas decisões médicas e a possibilidade de recusar procedimentos que apenas prolonguem o sofrimento. O projeto também reforça o acesso aos cuidados paliativos, com foco no alívio da dor, no conforto físico e emocional e no respeito à vontade do paciente, seja no hospital ou em casa. A relatora da proposta na Comissão de Saúde, a deputada Flávia Moraes, destacou que o objetivo é assegurar a dignidade e o princípio da autonomia da vontade.
7: Permite que as pessoas vivam o período final de suas vidas com conforto e autonomia, evitando obstinação terapêutica e promovendo cuidado integral em ambiente hospitalar ou domiciliar, conforme a vontade do paciente.
6: A medida também trata da segurança jurídica para médicos, pacientes e familiares na tomada de decisões delicadas no fim da vida, como a limitação de tratamentos desproporcionais e o uso de sedação paliativa em caso de sofrimento intenso. Segundo a relatora, a proposta pode reduzir conflitos e trazer mais clareza nesses casos.
7: Contribuirá para garantir segurança jurídica aos pacientes, famílias e profissionais de saúde. Reduzirá conflitos éticos e emocionais no final da vida e fortalecerá uma cultura de cuidado centrada na pessoa e no respeito às suas escolhas.
6: O texto deixa claro que a prática da eutanásia, que é o ato de abreviar a vida de alguém para aliviar sofrimento, continua proibida no Brasil. A proposta permite que o paciente recuse tratamentos e garante o uso de cuidados paliativos, mas sem provocar a morte de forma intencional. O projeto que estabelece os direitos das pessoas em estágio de doença avançada será analisado a seguir pela Comissão de Finanças e Tributação. Da Rádio Câmara de Brasília, Sofia Peçanha.
8: Ciência e tecnologia.
22: Mário Frias, do PL de São Paulo, propõe mudanças no Estatuto Digital da Criança e do Adolescente para proibir mecanismos de censura prévia e garantir a liberdade de expressão. O texto também estabelece que conteúdos considerados lícitos só poderão ser removidos por decisão judicial.
20: Para Mário Frias, o projeto preserva a proteção de crianças e adolescentes contra a exploração sexual e pornografia infantil. Ele disse que a proposta também mantém as regras de combate a crimes na internet e busca garantir mais segurança jurídica para usuários e plataformas digitais.
22: Termina agora o Jornal Câmara dos Deputados, produzido pela Rádio Câmara, com trabalhos técnicos de Wellington Teles e apresentação de Val Monteiro e Márcia Aquilissardi. Uma boa noite para você.
20: A Voz do Brasil volta amanhã. Boa noite.

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ótima noite de terça-feira pra você. E aí, tudo bem? Tudo certo? Ó, valeu pela sintonia. Começando agora mais uma edição do Baú da Mix. É pra gente voltar no tempo e relembrar muita música boa aqui na Mix. E você, o que você vai fazer? 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

0: Isso, agora 10h25, som do Maroon 5, Misery, essa de 2010, a gente curtindo aqui no Baú da Mix, fazendo essa viagem bem legal, curtindo muita música. 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Agora tem Eve, Got What You Need.
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0: Daí que a equipe da Mix entra em contato com você. Beleza, Fábio?
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0: E olha, tem novidade de cinema e essa é boa, viu? Foi confirmado o novo filme do Pantera Negra. Segundo o anúncio feito pela própria Marvel, o terceiro longa do herói será interpretado pelo ator David Johnson. Lembrando que quem interpretou o Pantera Negra nos cinemas foi o ator Chadwick Boseman. O ator morreu em 2020. Pantera Negra 3 vai acompanhar a história do T'Challa II na tentativa de seguir com o legado, né, deixado pelo pai dele. O terceiro filme do Pantera Negra deve chegar aos cinemas no dia 15 de dezembro de 2028. Tá um pouquinho longe, né? Mas vamos aguardar, ó, pra ver mais informações como essas. Então vai lá em radiomixfm.com.br.
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0: Mix agora 11:03. Boa noite pra você. E agora é a vez do Mix Acústico pra gente começar a última hora, né, dessa terça-feira. E nada melhor do que essas versões desplugadas, sempre com aquele clima e aquela vibração que você só encontra aqui na Rádio Mix. Bora conferir? Pra começar tem Ed Sheeran.
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1: Mix agora 11:23, fechando mais uma edição aqui do Mix Acústico com o Melim Ouvi Dizer e essa versão exclusiva Mix, bem legal.
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1: Mix agora 12:03, já estamos na quarta-feira, 29 de julho de 2026. E agora tem 2 horas direto de muita música, é o No Break. E você pode pedir a sua música, vem com a gente aqui, você participa. O WhatsApp da Mix é o 11 983 408 mil. Pede a sua música com a hashtag No Break. Começando com Michael Jackson. 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

0: 983408000. Pede a sua música usando a hashtag NoBreak. Agora tem Foo Fighters Walking After You.
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0: o som da Adele, Set Fire to the Rain, aqui pelo No Break. São 2 horas direto, muita música, você vai curtindo até as 2 horas da manhã, 2 horas direto, muita música sem intervalo. Pode pedir seu som? Vem com a hashtag No Break pelo 11 983 408 mil, é o WhatsApp da Mix. Aliás, você tá seguindo a Mix lá no Instagram? É o arroba Rádio Mix FM Brasil, cola com a gente lá também. 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

0: Chain Smokers e o Coldplay, Something Just Like This, última aqui do No Break.
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1: Tá chegando mais um Super Mix e agora a gente vai conferir só música legal. Vamos dar aquela turbinada na programação. Então aumenta o som pra curtir.
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1: Olá, uma excelente manhã de quarta-feira para você. Eu sou Israel Goldenstein. Seja muito bem-vindo. Seja muito bem-vinda. Estamos ao vivo agora para toda a região metropolitana do Vale do Paraíba. Este é o Jornal da Mix, com informação, prestação de serviço, a qualidade nos detalhes da notícia para você. Notícia imparcial, notícia com credibilidade, a opinião de quem entende da região metropolitana e quem conhece a dor da população. Eu sou Israel Goldenstein, seja muito bem-vindo, seja muito bem-vinda. Hoje, quarta-feira, dia 29 de julho de 2026. Vamos aos destaques, o que é notícia na região do Vale Litoral e Serra da Mantiqueira, agora em 94.9 FM. Bom, a gente começa falando sobre Jacareí, porque lá falta água não em 40 bairros. São 50 a 60 bairros que têm problemas de falta d'água na região leste de Jacareí. Ontem, o SAAE informou que faria um reparo numa tubulação e ia bloquear o abastecimento gradativo de água. Expectativa é que volte, né, água nas torneiras da população de Jacareí a partir de 10, 9 horas da noite de hoje. Ontem, quando foi 8 horas da noite, já tinha problemas de interrupção na falta d'água no município. Eu quero a sua mensagem ao vivo aqui. Você está em Jacareí? Me manda a sua mensagem, tá? É o 12981128000. 12981128000. Me manda a sua mensagem. Olha, Israel, estou em Jacareí e a situação está crítica por aqui. Está faltando água, como faltou em São José dos Campos na semana passada. Me manda a sua mensagem. Nosso WhatsApp está aberto e à sua disposição. 12981128000. 12981128000. Me manda a sua mensagem. Tá faltando água por conta do abastecimento de uma obra, de uma válvula local. É a troca de um equipamento feito pelo SAAE, a Companhia de Abastecimento do município de Jacareí. No Vale do Paraíba, a Defesa Civil alerta para chuvas intensas no Cone Leste do estado de São Paulo. Taubaté e São José dos Campos têm aí estimados ventos que podem chegar a 80 quilômetros por hora. O veranico chegou à nossa região metropolitana, aquele calor intenso como aconteceu ontem na região do Vale do Paraíba, em Jacareí, em São José dos Campos, em Taubaté, em Pindamonhangaba. Só que com ele, com o veranico, temos o fenômeno natural chamado El Niño, e aí o cavado. Chuvas de forte intensidade e curta duração. Daqui a pouco o tenente Maxwell, que é o responsável pela Defesa Civil do Estado de São Paulo, falando sobre esses problemas aqui no Jornal da Mix. A guarda da compartilhada de criança prevê a participação de dois genitores na vida do menor, mas existe diálogo e planejamento. Desde 2014, essa guarda compartilhada é regra na região metropolitana. Em instantes, informações ao vivo com os nossos especialistas para saber, será que com o fim das férias escolares, a criança tem uma atenção redobrada dos pais? Você vai saber daqui a pouco. As tarifas impostas pelos Estados Unidos a produtos brasileiros levaram a Apex Brasil a anunciar um conjunto de ações para apoiar empresas locais, empresas da região que foram atingidas pela taxação de Donald Trump. Você vai ficar por dentro, será que isso vai impactar na economia dos supermercados, em restaurantes, bares, hotéis e similares? É daqui a pouquinho também. E também ao vivo, o Sindicato dos Metalúrgicos da região. Eu tenho o prazer de conversar com o Heller Gonçalves, que vai falar sobre os problemas que a categoria enfrenta. Será que teremos novas empresas fechadas na região? Será que o sindicato é o principal vilão? É o principal fator pela ida de empresas para outras regiões do Brasil? E ainda, o esporte com Felipe Alves, é o Mix Esportes, trazendo o que o povo gosta de ouvir. É a credibilidade do jornalismo da Mix ao vivo para você.
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1: CYM688, Rede Mix de Rádio em 94.9 FM. Ao vivo para mais de 16 cidades. Nós estamos falando claramente para 1.700.000 habitantes na região metropolitana do Vale do Paraíba e também na Serra da Mantiqueira. Você está nos ouvindo pelas nossas redes sociais, você está ouvindo também pelo Dial 94.9 FM, está sintonizado pela nossa cadeia de rádio na região do Cone Leste do estado de São Paulo, me manda sua mensagem. 12981128000, tá? 981128000. Esta que você está ouvindo é a melhor sintonia, a mais potente cobertura e, claro, no melhor mix do Brasil.
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1: Muito obrigado pela sua audiência, muito obrigado pela sua participação aqui no Jornal da Mix. A gente está falando aqui para mais de 16 cidades e, claro, essas cidades são compostas aí pela região metropolitana do Vale do Paraíba, compostas aí pela Serra da Mantiqueira e, claro, a gente traz a informação completa para você. O Felipe Alves ao vivo trazendo a informação clara e direta da região metropolitana. Como é que tá a rodovia Presidente Dutra? Tem uns problemas nessa manhã, Felipe? Bom dia, querido.
2: Bom dia, Israel. Bom dia a todos os ouvintes. Vamos então com as principais notícias das rodovias que cortam a região do Vale do Paraíba. O motorista encontra boa visibilidade na maior parte da região. O tempo está estável nesse início de manhã, sem registro de neblina intensa que comprometa a condução dos veículos. Na rodovia Presidente Dutra, tanto no sentido São Paulo quanto no sentido Rio de Janeiro, o tráfego segue dentro da normalidade nesse começo de dia, sem informações de congestionamento de grande extensão. Mas orientação da concessionária que comanda, né, a rodovia, a CCR Rio SP, é que para os motoristas redobrarem a atenção nos trechos urbanos e mantenham uma distância segura entre os veículos. A gente sabe que São José dos Campos tem aquele problema ali na altura do Parque Tecnológico, também na chegada ali do Supermercado Max. Então você que pretende passar por esses trechos, no momento está tranquilo, mas a situação pode piorar a qualquer momento. Já no corredor Carvalho Pinto Ayrton Senna, o fluxo também é considerado normal para o horário, com o trânsito fluindo bem em direção à capital. Na rodovia dos Tamoios, que liga São José dos Campos ao litoral norte, as condições de tráfego são favoráveis nesta manhã. Os motoristas devem respeitar a sinalização e os limites de velocidade, principalmente nos trechos de serra. Já na rodovia Floriano Rodrigues Pinheiro, principal acesso a Campos do Jordão, o trânsito segue sem registro de ocorrências de destaque. A recomendação é de que os motoristas redobrem a atenção nas curvas e nos trechos de serra, especialmente nas primeiras horas da manhã, devido à chance de neblina no local. Na rodovia Oswaldo Cruz, ligação entre Taubaté e Ubatuba, o tráfego também flui normalmente. Por ser uma rodovia de pista simples e com muitas curvas, os motoristas devem evitar ultrapassagens em locais proibidos e dirigir com cautela. E para quem utiliza a rodovia Rio Santos, entre Ubatuba e São Sebastião, a circulação é tranquila neste início de manhã, sem registros de acidentes com impacto no trânsito. A orientação é manter a atenção nos trechos sinuosos. A circulação é tranquila neste início de manhã, sem registros de acidentes com impacto no trânsito. A orientação é manter a atenção nos trechos sinuosos e

0: das 7 horas da manhã até as 10 e das 5 horas da tarde até as 8 horas da noite no centro expandido da cidade. Seguimos acompanhando a movimentação das estradas que cortam o Vale do Paraíba e qualquer alteração você confere ao longo da nossa programação do Jornal da Mix. Uma excelente viagem a todos e ótimo dia, Israel.
1: Obrigado, Felipe Alves, pelas informações. A travessia de balsas entre São Sebastião e Ilhabela nesse momento apresenta um trânsito bom, viu? Hoje, com 30 minutos de espera em ambos os sentidos, temos lá 3 embarcações disponíveis. Vamos ver se a gente vai continuar assim para os próximos dias, né? Eu lembro a você, vai sair de Jacareí, muita atenção na Malek Assad hoje, tá? Temos obras acontecendo na Malek Assad, obras de recapeamento da via. A Prefeitura de Jacareí informa que nesse momento temos ali condições adversas para o motorista, vai encontrar uma dificuldadezinha. É a principal, é uma das principais, aliás, saídas de Jacareí. A principal para mim é Getúlio Vargas, né? É maior, tem mais pistas, é o acesso ao Vila Branca, é a saída do Vila Branca para a rodovia Presidente Dutra, é a saída ali para as principais avenidas da cidade de Jacareí. Mas a Malek Assad também, ela faz a ligação entre a Avenida 9 de Julho, é aquela meiuca ali de Jacareí, né? É aquela antiga, a antiga saída, né? Acesso à FAPIJA. Portanto, vá com muita atenção, com muita cautela nesse momento. Vamos ouvindo o jornalismo da Mix. Aqui a gente presta serviço e traz informação em tempo real para você.
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1: Bom, agora 6:15, né? A situação do tempo ficou esquisita no Vale do Paraíba. Por que que ficou esquisita? Porque a gente tem aí um alerta feito pela Defesa Civil do Estado de São Paulo para formação de nuvens e chegada de 70, 80, até 90 quilômetros por hora dos ventos que podem atingir a região metropolitana. O capitão Maxwell da Defesa Civil do Estado de São Paulo traz as informações. Capitão.
3: A Defesa Civil do Estado alerta que entre esta quarta-feira, dia 29 de julho, e quinta-feira, dia 30 de julho, a passagem de um sistema meteorológico pelo oceano vai influenciar a mudança de tempo em todo o estado. Nós estamos prevendo ventos fortes e tempestades. Na região da Baixada Santista e na Grande São Paulo e capital, os ventos podem chegar aos 90 km por hora. Nas outras áreas do estado, os ventos podem superar os 70 km por hora. Além das rajadas de vento forte, podemos ter também chuva intensa, queda de granizo e quedas de raios em várias áreas do estado de São Paulo. Por isso é importante que a população redobre os cuidados durante estes 2 dias. Fiquem longe de postes, estruturas de metal e de árvores. Não fiquem em áreas abertas durante os temporais. Jamais enfrente enxurradas e não passe de jeito nenhum por ruas alagadas. Para fazer resposta a tudo isso, a Defesa Civil do Estado está se reunindo com as Defesas Civis Municipais para montar uma força-tarefa de prontidão. E também estamos acionando o Gabinete de Crise de forma presencial, com todas as secretarias e as concessionárias dos serviços públicos, para que estejamos prontos para caso tenhamos alguma ocorrência. Se você estiver em emergência, ligue imediatamente para a Defesa Civil pelo número 199 ou para o Corpo de Bombeiros pelo número 193. E para ficar por dentro dos alertas e orientações, acompanhe os canais oficiais do Governo do Estado de São Paulo.
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1: Bom, 6:17, a gente começa o Jornal da Mix porque tem uma situação que tá complicada na região. A gente não gosta de trazer muita informação de polícia para você aqui, mas é necessária a informação devido aí à gravidade, né? Em Jacareí, 2 casos de estupro que aconteceram nos últimos dias estão assustando a população no município. Felipe Alves volta com a informação que acaba de chegar pra gente. O detalhe, o boletim de ocorrência, né, Felipe?
0: É, Israel, os ataques aconteceram em bairros da zona rural da cidade, né, de Jacareí, nas regiões do Igarapés, Nova Jacareí, Veraneio e Jal e 22 de abril. Para quem conhece aquela região, é logo depois do pedágio ali da Dutra de Jacareí, do retão de Jacareí, fica naquela região os acontecidos, que espalharam medo entre os moradores dessa região oeste da cidade. Pelo menos 2 mulheres foram vítimas de estupro, segundo a Polícia Civil, que confirmou a investigação dos casos por meio da DDM, que é a Delegacia de Defesa da Mulher. Enquanto o criminoso segue foragido, as famílias relatam viver em estado de alerta.

0: aberta e com medo, evitando deixar mulheres saírem desacompanhadas durante esse período. Devido ao modus operandi do suspeito nas redes sociais, moradores da região passaram a se referir ao suspeito como Lázaro de Jacareí. Para quem não lembra, o Lázaro Barbosa foi um criminoso que aterrorizou Goiás e o Distrito Federal em 2021. Ele ficou conhecido pela grande repercussão midiática e a intensa caçada policial que durou 20 dias, terminando com a morte do criminoso. No caso de Jacareí, a polícia não divulgou detalhes das investigações para preservar as vítimas e também aí não atrapalhar o andamento do trabalho policial. Em nota, a SSP, a Secretaria de Segurança Pública de São Paulo, informou que os casos são investigados pela Delegacia da Defesa de Mulher de Jacareí. O órgão ainda informou que os casos, abre aspas, os casos mencionados são investigados pela Delegacia de Defesa da Mulher de Jacareí. Demais detalhes serão preservados devido à gravidade e da natureza das ocorrências. Diante dessa preocupação dos moradores, a gestão municipal informou que reforçou o patrulhamento preventivo na região por meio da GCM e solicitou o apoio da Polícia Militar. Segundo a Prefeitura, as equipes intensificaram as rondas principalmente nos bairros Igarapés, Nova Jacareí e Veraneio Ijal, todos localizados na região oeste do município. A prefeitura ainda informou que acompanha diariamente o trabalho da Polícia Civil na tentativa de identificar quem e prender o autor desses crimes, né? No momento foram 2 casos de estupro. A orientação é para que qualquer movimentação suspeita seja comunicada imediatamente às forças de segurança da cidade, né? E também do estado pelos telefones 190 da Polícia Militar ou 153 da Guarda Civil Municipal de Jacareí, Israel.
1: Perfeito, a gente vai continuar acompanhando esse caso, porque imaginem só, temos um estuprador à solta em Jacareí. A população já anda com medo de vagabundo que fica batendo a carteira da população. E em Jacareí a situação é sempre muito mais preocupante por conta do índice de criminalidade que tem no município. E esse é um problema que se acarreta há anos. Na minha humilde opinião, a Prefeitura de Jacareí, claro, a prefeitura ela não faz o serviço ostensivo de segurança. Só que a prefeitura ela auxilia, como acontece em São José dos Campos. Coloca câmeras de monitoramento, conversa, faz o trabalho de lobby, né? De conversa entre as forças auxiliares, que é a Polícia Militar do Estado de São Paulo, a Força Auxiliar também, que seria a Força Pública, antigamente que a gente chama, que seria a Polícia Civil do Estado de São Paulo. Então, assim, a Prefeitura de Jacareí podia fazer essa conversa entre essas duas frentes e tentar fazer um cinturão de apoio para evitar esse tipo de criminalidade que acontece no município. Claro que a gente vai trazendo mais informações durante a nossa programação. Inclusive, a gente tem outros destaques que são considerados mais do que negativos aqui para a cidade em relação a Jacareí, como é a falta d'água que eu vou falar agora, tá? Você está em Jacareí, me manda sua mensagem 981-128000, tá faltando água em diversos pontos lá do município, principalmente no bairro Altos de Santana. O bairro Altos de Santana, qual que é o bairro, Israel? Você vai sair da Estrada Velha de São José, vai chegar ali, passou a White Martins, ali já é considerada a região leste de Jacareí. Fique muito atento, lá tá faltando água em quase 60 bairros do município. Ontem o SAAI falou que ia faltar água em 40 pontos da cidade. O que não é verdade, né? Tá faltando em 60. Mas beleza, a gente dá uma nota de corte um pouco maior por conta de intervenções. A gente espera que não falte água durante essa quarta-feira e só vá retomar na quinta-feira, gradativamente. A água tem que voltar hoje para a população. É o que a população espera, é o que a população precisa nesse exato momento. E claro que a gente vai trazendo informações durante a nossa programação aqui para você.
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1: 6:22 da manhã, a situação no Japão é muito complicada, viu? Muito complicada. Ontem a gente teve um terremoto aí, que aconteceu, atingiu a parte sul do Japão. O Japão, ele quebrou no meio, cara, ontem, com esse Japão, com alerta dos tsunamis, né? O repórter Alan Barbosa tá lá na região de Fukushima, região que foi atingida pelo um terremoto há pelo menos uns 10, 12 anos e atingiu o país, houve tsunami por lá. O Alan Barbosa traz as informações porque há risco de novos tremores de terra. Esse tremor do Japão pôde ser sentido até na Coreia do Sul, viu? Informações com o repórter Alan Barbosa.
3: O terremoto no Japão de magnitude 7,1 nesta terça-feira pode não ser o único a abalar o país. Autoridades japonesas preveem outro tremor ainda mais intenso até o fim de semana. Por ser um dos países mais propensos a terremotos no mundo, o Japão tem a cultura de projetar prédios preparados para tremores intensos. A profundidade do abalo desta terça-feira é de 10 quilômetros, uma distância pequena e considerada quase na superfície. Até às 21 horas, no horário de Brasília, as informações sobre mortos e feridos eram desencontradas e incertas. O epicentro do terremoto ocorreu na região de Kumamoto, no sul do país. Um shopping center foi parcialmente destruído e é o local onde há previsão de maior número de vítimas. Pelo menos 200 lojas funcionam no local destruído. O espaço comercial já havia sido afetado por um tremor há 10 anos. Há relatos de estradas danificadas e prédios parcialmente destruídos e com incêndios. O governo japonês montou uma força-tarefa para socorrer as vítimas e conter os estragos provocados pelo tremor. No mês passado, a Venezuela sofreu 2 tremores em sequência, com magnitudes de 7,2 e 7,5. O governo venezuelano confirmou 10 mil mortos e 30 mil pessoas desaparecidas.
1: Bom, agora 6:24, a gente traz informação e prestação de serviço para você. Um adolescente de 15 anos ficou ferido após bater a bicicleta na traseira de um caminhão na tarde de ontem na Avenida João Paulo II, no bairro Urbanova, ali na zona oeste de São José dos Campos. De acordo com o Corpo de Bombeiros, o ciclista andava na rua quando ele se distraiu, acabou batendo na traseira de um caminhão que estava parado perto de um depósito que fica na avenida. O impacto foi tão forte que o ciclista parou embaixo do caminhão. Ele sofreu aí corte na região do rosto, apresenta fraturas nos braços e também no tórax. Ainda segundo o Corpo de Bombeiros, ele recebeu os primeiros atendimentos e foi levado até o Hospital Municipal de São José dos Campos. Ontem a gente teve também um acidente que aconteceu lá na região da Ponte Estaiada. Um carro caiu num córrego ali, no córrego do Vidoca. Ali bem embaixo do Bolinho Caipira, bem ali perto do posto Chaparral, em frente à Colina Shopping, uma caminhonete, o motorista perdeu o controle da direção e caiu ali. Ontem foi uma situação mais do que complicada para falar o que aconteceu naquela região ali. Ô Felipe, você estava passando ali pela região também? Eu sei que você trabalha também ali perto, tem alguns compromissos locais. Ontem o trânsito, eu passei por lá, era umas 2, 3 horas da tarde, estava difícil ali para resolver a situação. O veículo só foi retirado por volta de umas 3 horas da tarde, né, Felipe?
0: Isso mesmo, você falou em 2, 3 horas da tarde que você passou por lá, foi bem no momento em que um guindaste, né, um caminhão guindaste foi utilizado para fazer essa retirada. Foi difícil porque prenderam ali na parte da frente do caminhão, da caminhonete, um cabo que acabou se desprendendo, tiveram que prender de novo, então demorou um pouquinho, teve um bloqueio parcial da via no momento. Mas em relação ao acidente, eu estive pela região no momento, aproveitei e conversei com algumas pessoas que estavam no local, Israel. O veículo seguia em direção, né, em direção à subida ali de quem sai do Jardim Aquários, quando ele saiu da pista, atingiu a grade de proteção na ponte, na rotatória ali, e despencou no córrego Vidoca, que fica sob a ponte estaiada, como você disse. Apesar da força do impacto, as informações iniciais indicaram que o motorista não sofreu ferimentos, e graças a Deus não aconteceu nada com ele, porque o impacto foi muito forte. O córrego ali é bem alto, a diferença da ponte para o córrego. As equipes de atendimento foram acionadas para prestar esse apoio e realizar os procedimentos necessários no local. A prefeitura emitiu uma nota falando que os agentes de mobilidade urbana foram acionados e acompanharam a ocorrência no local. O trânsito da região não sofreu alterações significativas e continuou fluindo normalmente durante o atendimento. Pessoas que estavam no local que eu pude conversar no momento do acidente falaram que o motorista da caminhonete teria sido fechado por outro veículo momentos antes de perder o controle da direção.
1: Na rotatória ali?
0: Isso, o motorista ia subindo ali em direção ao Chaparral, né? Aquele posto que a gente...
1: Que dá acesso a São João ali, né?
0: Isso, perfeito. Quando um outro motorista acabou fechando ele, por desespero, ele acabou perdendo contato, o controle do veículo, indo ali para a direita, só que infelizmente ele acabou indo em direção à ponte, que a grade não aguentou com o impacto.
1: É uma caminhonete, né?
0: Isso, uma caminhonete, um carro pesado também.
1: Sim.
0: A dinâmica e as causas do acidente ainda estão sendo apuradas pelas autoridades competentes, mas o que a gente tem dos relatos das testemunhas foi isso, por imprudência de outro motorista ali, por pressa, por isso que a gente fala toda hora nas estradas, né? Tome muito cuidado, porque não depende só de você no trânsito, a gente tem que dirigir pela gente e pelo outro. Então, por consequência, por imprudência de outro motorista, essa pessoa acabou caindo no córrego, mas graças a Deus não aconteceu nada de grave com ela,
1: Israel. A gente acompanha, né, o que acontece ali, principalmente na região da Ponte Estaiada. Inclusive, a gente tem ali relatos de pessoas que passam chutadas ali. Quem vem da Jorge Zarur.
0: Fura sinal.
1: Exatamente. A Ponte Estaiada ali, a gente chama de Ponte Estaiada porque remete à Ponte de São Paulo, mas ali o Arco da Inovação, ele tem um objetivo de eliminar a fluidez viária. Na minha opinião, na opinião do Israel, não resolveu muita coisa. Mas eu conversando com o prefeito aqui de São José dos Campos, o Anderson Farias, ele disse o seguinte: Israel, você viu quando a gente fez ali uma interdição momentânea da ponte, do Arco da Inovação, e aí a população sentiu, realmente, a ponte ali, o Arco da Inovação, ela dá uma facilidade para quem sai da Avenida São João e vai pegar a Zona Sul de São José. E também dá uma facilidade absurda para quem vem da Zona Sul e vai pro Jardim Aquário. Só que hoje o gargalo do trânsito joseense tá para quem sai da Jorge Zarur e vai acessar São João ou vai acessar a Avenida Doutor Eduardo Cury. Pô, Israel, não tô entendendo o que você tá falando. Imagina que você vem da Zona Sul, pegou ali a Avenida Fundo Vale, pegou o Anel Viário, aí você vem ali em direção ao Colinas. Você tem duas alternativas: ou você sobe o Arco da Inovação em direção a Cassiano Ricardo, em direção ao Aquários, ou você vai seguir reto. Ali vira um transtorno, porque tem semáforo, tem o sinaleiro ali, que a gente chama, né, aqui no interior, tem o sinaleiro ali, o semáforo, que ele para, continua, e aí o trânsito fica empinhocado ali, né, fica todo congestionado no horário de pico. Só que daí é um problema que a administração pública tem que resolver, e eu tenho certeza que a administração pública está buscando uma alternativa para isso. Será que poderia colocar mais uma perna no viaduto? Acho que sim. Acho que facilitaria e muito a vida. Colocar uma perna para quem sai ali da Avenida Jorge Zarur e vai em direção a São João, faz uma subida direta ali. Como é que vai fazer? Ninguém sabe. Entendeu? Isso aí deixa para quem entende mais a situação, quem é engenheiro, né? A gente tem que entender como é que funciona por ali. Mas, na minha humilde opinião, eu acredito que a gente pode fazer algo do tipo, né? Quero agradecer ao nosso ouvinte aqui, Gabriel dos Santos Uzan. Gabriel Uzan, nosso craque de bola que tá ouvindo aqui. Tá falando que sempre falou sinaleiro, tá vendo? Ele sempre falou sinaleiro. É a linguagem do interior, né? Uzan, que é o nosso caipira aqui de São José dos Campos. Obrigado pela sua audiência, viu, Uzan? E manda mensagem pra gente, qual ocorre aqui é o sorteio do Kit Kim. Kitzão aqui do café da manhã. Ó, 981128000, 981128000, 6:31, vamos a um breve intervalo comercial. Na volta a gente fala sobre a situação das principais avenidas de São José dos Campos, a respeito do tráfego em São José. Felipe, você já tá com o tráfego já na sua mão? Se tiver, já vamos mudar aqui pro pessoal, informações das estradas aqui pra gente, ao vivo às 6:32 da manhã. Vamos lá, Felipe.
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1: Obrigado pela sua audiência ao vivo em 94.9 FM, prestando serviço para você que está sintonizado na melhor, na maior cobertura do rádio regional para 16 cidades, 1.700.000 pessoas. Obrigado pela sua audiência. Felipe Alves, como é que tá a situação? Começa pela Zona Leste, meu irmão.
0: Começando pela Zona Leste de São José dos Campos, Israel, a gente fala sempre daquele trecho da Avenida Pedro Frigi, por quem vem em direção ao centro, vai em direção ao seu trabalho, encontra dificuldades ali pela sequência de sinaleiros, como você tem falado, tem ali que não são sincronizados. Então, um abre, outro fecha, um abre, então acaba
1: gerando... abre e fecha danado ali, não?
0: Acaba gerando um congestionamento maior que o esperado. Motorista, você que pretende passar por esse trecho, coloque um tempo a mais na sua viagem. viagem.
1: Ali no Michigan também tem o trânsito carregadíssimo ali,
0: sim,
1: né, cara?
0: Sim, então, tudo consequência desses bairros mais afastados que vão se afunilando nessa região do Michigan, desce ali o Morro do Gás até chegar ao Vista Verde, que também se junta o congestionamento de quem vem do Santo Inês. Então, vai somando congestionamento com congestionamento e se torna um boné velho, como você diz.
1: Como é que tá Sebastião Galberto nesse momento? Pro motorista que sai da Zona Norte de São José dos Campos, vai passar pela esquina do Peixe, Baita Burger, em direção ali à Avenida Fundo do Vale, a nossa principal ligação entre as principais regiões de São José dos Campos, ô Felipe.
0: Ontem a gente citou que muitos dos motoristas que queriam fugir da Sebastião Galberto estava subindo ali, né, para chegar na matriz de São José.
1: A Bela Vista ali, né?
0: Isso que causava um congestionamento na região. Hoje não se tem ainda um registro de congestionamento, então você que vem pro centro da cidade, vai pra Zona Oeste, sai da Zona Norte, vai pra Zona Sudeste de São José, tente ir pelo centro, porque é uma alternativa boa no momento, já que a Sebastião Galberto se encontra ali com registro de congestionamentos, uma lentidão, uma velocidade média de 20 km por hora, então você que quer evitar isso, pode cortar por dentro da Vila Maria, quem conhece a região,
1: sim,
0: ou vir em direção ao centro, que também é uma boa alternativa.
1: Ali a alternativa que você tem para você fugir do congestionamento, eu sei porque eu tenho familiares que residem ali perto, é você cortar por dentro do bairro, viu? Que eu passo ali, eu vejo que tá travada Sebastião Galberto, e vale ressaltar para você que tá nos ouvindo, Sebastião Galberto, depois que terminar essas obras ali, vai virar uma Manhattan, viu? Vai virar uma Manhattan, porque é o seguinte, tá tendo obra pra tudo quanto é lado, tô vendo lá, tá passando. Agradeço aí, parabenizo a Prefeitura de São José dos Campos, que tá ficando bonito o local. Ali a gente teve a remoção ali de algumas áreas que eram consideradas impróprias ali pra moradia na Vila Guarani. Ali tem a Avenida João Marçom, vai ficar ali a principal ligação, né? O principal acesso ao Parque da Cidade de São José dos Campos. Portanto, pode ser, e acredito que seja, uma chegada de um novo cartão postal. E claro, essas obras são necessárias para a melhoria, né, da fluidez viária naquele trecho que é tão complicado. Alternativa para você que está lá, assim como eu passo constantemente naquela região, corta pelo meio do bairro. Corta ali pela região do Jardim Bela Vista, pela região da Vila Maria, como disse o Felipe Alves.
0: Tem ali. Tem a Mário Galvão ali também, né?
1: Tem a Mário Galvão ali. Você vai cortando ali, corta pela Mário Galvão, aí você tem a opção de você pegar a Siqueira Campos lá em cima, pegar a Coronel José Monteiro, mas aí você vai encontrar trânsito na Vilaça, na Francisco Rafael, e aí você não quer isso, você quer cortar o trânsito. Então você vai subir, vai pegar a Sebastião Hummel, vai descer a Avenida Fundo do Vale, vai encontrar um trânsito livre, leve e liberado. Outras regiões daqui da cidade, fala do Arco da Inovação, como é que tá lá, o maquinário continua na pista, Felipe? Acredito que sim, porque até o fim do mês a prefeitura falou que vai fazer as obras de sustentação ali na região, né?
0: O maquinário segue na pista, a gente, pra você motorista que segue nesse trecho, a gente recomenda ir com cautela e com calma, que a gente já viu a consequência da imprudência ontem, como eu havia dito, um motorista caiu no córrego. Então, para evitar novos acidentes desse tipo, recomendo você vá com calma, vá tranquilo. Aquele trecho, como o Israel disse, está com maquinário pesado, então para evitar qualquer tipo de dor de cabeça, vá com cautela. Ainda um pouco para frente, na Zona Oeste do Arco da Inovação, temos a Eduardo Cury. Você que tenta acessar ali a Lineu de Moura também vai encontrar problemas. Você que planeja ir para aquela região, pense em outra alternativa, porque quem vem do Arco da Inovação pega congestionamento, uma lentidão já ali no McDonald's, né, Eduardo Cury, que vai até o cruzamento do sinal ali na frente. Israel, com o retorno das aulas, né, a gente sabe que muitos pais param ali por conta das escolas. Com esse retorno das aulas na rede de ensino municipal, particular, a Prefeitura de São José dos Campos intensificou as ações de operação Volta às Aulas em todas as regiões das cidades, como é um problema isso na cidade. Esses pais que resolvem parar rapidinho, a Prefeitura falou que tem agentes da mobilidade urbana atuando, né, motoristas que resolvem parar em fila dupla. Então você que está planejando levar seu filho, evite fazer isso, porque pode, além de causar transtornos, pesar no bolso. Israel,
1: vamos para um breve intervalo comercial. Na sequência, o Felipe volta falando sobre essas ações em São José dos Campos, e eu volto falando também sobre questões mais sérias envolvendo a política nacional e o tarifaço do Donald Trump na nossa região do Vale do Paraíba. Não saia daí.

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2: 6:39. As tarifas impostas pelos Estados Unidos a produtos brasileiros levaram a Apex Brasil a anunciar um conjunto de ações para apoiar empresas locais atingidas pela taxação. Isso inclui empresas dentro do Parque de Inovação e Tecnologia, o PIT, o antigo Parque Tecnológico de São José dos Campos. A reportagem do Décio Camargo tem mais detalhes a respeito disso. Você fica sabendo a partir de agora, Décio.
3: Segundo o presidente da Apex Brasil, Laudemir Miller, além de acompanhar as negociações para ampliar as isenções, a estratégia inclui ampliar a presença dos produtos brasileiros em outros mercados, ganhando diversificação.
4: Nós vamos ampliar o nosso trabalho para aumentar a participação brasileira dos setores que foram isentos, especialmente esses 85 produtos que entraram na lista de exceção. Nós vamos trabalhar e vamos anunciar um plano de diversificação de mercados. Nós reservamos aqui já R$130 milhões, que nós vamos trabalhar junto com as nossas 57 entidades e vamos ter uma estratégia de diversificação específica que a gente vai anunciar já nos primeiros dias de agosto.
3: A estratégia de diversificação não parte do zero. De acordo com a Apex Brasil, muitas empresas já começaram a expandir sua presença em outros mercados, antes mesmo da entrada em vigor das novas tarifas americanas.
4: 72% das 2.400 empresas que exportam para os Estados Unidos e que são apoiadas pela Apex Brasil já diversificaram o mercado de junho de 2025 para maio de 2026. Então, uma empresa que exportava só para os Estados Unidos passou a exportar para um outro mercado. Isso mostra que a diversificação, ela já está em andamento.
3: O esforço de diversificação conta com uma nova ferramenta, o painel de medidas tarifárias dos Estados Unidos, que já está disponível gratuitamente no portal da Apex Brasil. Ele pode ser consultado por empresas interessadas em avaliar riscos, identificar oportunidades e buscar novos mercados para seus produtos.
2: 6:42 da manhã, o mercado financeiro reduziu pela quarta semana consecutiva a estimativa para a inflação em 2026. Em Taubaté, analistas afirmam que isso aí será bom e, claro, terá redução no preço do consumidor final, ou seja, você que vai para fazer uma compra no supermercado, você, dona de casa, você, meu amigo que está nos ouvindo agora em 94.9 FM, fique atento, teremos redução aí dentro do supermercado. O repórter Felipe Medeiros tem as informações e a gente ouve a partir de agora.
5: De acordo com o boletim Focus, divulgado pelo Banco Central, a previsão para o IPCA passou de 5,15% para 5,12%. Para o economista Rodolfo Sartori, o movimento indica uma revisão das expectativas após o impacto inicial das tensões internacionais sobre os preços.
6: A guerra fez com que as expectativas de inflação saíssem de algo próximo de 3,8 e fossem para 5,30, 5,38, né? E foi um processo muito rápido de ajuste de expectativas. Então, claro, foi grau a grau, foi de 3,8 a 4,2, 4,4, mas chegou muito rápido, um patamar bastante elevado, de 5,3. E claro, a guerra não está resolvida, a gente ainda tem um problema, né, em relação à guerra do Oriente Médio e com os Estados Unidos, mas a gente consegue perceber que a inflação teve um pico bastante concentrado ali, né, em abril, março, mas agora a gente já percebe alguma acomodação. Quer dizer que a questão está resolvida? Não, mas mostra um pouco que talvez o mercado tenha precificado forte demais o choque inflacionário que haveria.
5: Mesmo com a nova redução, a projeção para a inflação ainda permanece acima do teto da meta do Banco Central, que é de 4,5%. O boletim Focus também manteve a expectativa de que a taxa básica de juros termine o ano em 14%. Atualmente, a Selic está em 14,25% e o mercado espera um novo corte na próxima reunião do Comitê de Política Monetária, marcada para o início de agosto.
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2: Agora 6:44, uma boa ideia pode valer muito, mas muito dinheiro, mas sem proteção ela também pode ser copiada por qualquer concorrente. Por isso é importante que você que nos ouve tenha o registro de uma patente junto ao Instituto Nacional de Propriedade Industrial, o INPI, que é o certificado que garante ao inventor uma exclusividade para explorar comercialmente a criação e aumentar a chance de ter um retorno sobre o investimento que foi feito. Para ajudar as micro e pequenas empresas sobre o funcionamento da proteção aqui na região, estamos falando de Pindamonhangaba, viu? A Confederação da Indústria lançou a cartilha de depósito de patentes para a produção e a introdução ao processo de patentes na região. A Prefeitura de Pindamonhangaba já está lançando também novas medidas para fortalecer, dar aí a entender que vai ter novidades no mercado de trabalho nos próximos 12 meses. Em conversa no jornalismo da Mix com o prefeito Ricardo Piorino, tivemos a informação de que a Prefeitura de Pindamonhangaba está acelerando os produtos com a chegada de grandes empresas que vão movimentar pelo menos 2 mil trabalhadores diretos e indiretos. Em relação à política pública, a gente tem a informação que a gente colheu, o jornalismo da Mix, com a Clarissa Garcia. Ela é a especialista do Comando Nacional da Indústria na região do Vale do Paraíba. Vamos ouvir.
7: Muitas empresas inovam, mas ainda deixam de proteger essas invenções porque não conhecem o sistema de patentes. Para ajudar essas empresas, a gente lançou uma cartilha prática que explica, de forma simples, o que pode ser patenteado, como fazer o depósito, quais são as regras e como acompanhar o pedido no INPI. A ideia é que mais empresas transformem inovações em ativos protegidos.
2: O material detalha, por exemplo, referências entre patentes de invenção e modelo de utilidade, como, por exemplo, fazer buscas para verificar se a tecnologia já existe, além de prazos e taxas locais. A cartilha também traz informações de como proteger invenções em outros países. Segundo a entidade, cerca de 80% dos pedidos de patentes foram feitos na nossa região e não são de residentes aqui do Vale do Paraíba. A expectativa agora é que as informações sejam claras e acessíveis para transformar empresas e trazer boas expectativas dentro do mercado de trabalho local. 6:47, falar um pouquinho sobre o esporte agora na nossa região. E aí, Filipão, o que a gente tem de novidade? Fala pra mim aí, conta o que o pessoal quer saber. Neymar vai ficar no Santos ou não? Porque ontem ele ameaçou ir embora. E aí?
8: É, a situação de Neymar e Santos, né? O clube com o jogador vai ficando cada vez mais tensa, cada vez mais complicada. Tiveram relatos dele brigando com jogadores na última partida, né? Ao final do empate contra a Chapecoense. Ontem, novas desavenças. Neymar que ficou no banco, não participou da partida. O Santos vem ganhando, Israel. Tudo bem que é contra a Universidade Central da Venezuela, mas ganhou o jogo de lá sem Neymar. O Neymar jogou, empatou com a Chapecoense e sem Neymar ontem venceu mais uma vez por 4-2 Universidade Central da Venezuela. O Santos que disputa, né, no momento os playoffs da Sul-Americana. O que é playoff, Felipe? O playoff é a disputa entre o terceiro colocado da Libertadores, que ficou fora da fase mata-mata da principal competição continental que a gente tem no calendário, e o segundo colocado do grupo da Sul-Americana. O Santos acabou ficando em segundo colocado num grupo com Recoleta, com São Lourenço, um grupo que o Santos era favorito, mas acabou vacilando. Venceu a Universidade Central por 4-2 ontem, com gols de Miguelito, Gabriel, o Barbosa, né, o Gabigol, e Gabriel Menino. E no finalzinho, aos 95 minutos, Rony fez o gol, né, aos 40, 50 do segundo tempo. Destaque, Israel, foi que o Santos tomou um susto. Mesmo ganhando por 4-1 lá, tomou o gol com 18 segundos de jogo. Praticamente no primeiro ataque dos venezuelanos, um erro da zaga. O Santos acabou tomando esse gol, mas conseguiu voltar ao controle da partida, conseguiu retomar, né, o psicológico. A gente sabe que no futebol o principal é o psicológico. Conseguiu colocar a cabeça no lugar e vencer por 4-2. Com isso, o Santos se classifica para as oitavas de final da Sul-Americana, competição que pode ser a salvação do calendário anual aí do Peixe, porque a gente sabe que no brasileiro não tem mais chance nenhuma de almejar algo, briga para não cair. Agora, a Copa do Brasil também não disputa devido...
2: Você acha que briga para não cair o Santos?
8: Briga, e briga feio, tá? Briga até o final, até os 45 do segundo tempo.
2: Quais são os últimos 8 colocados aí do Campeonato Brasileiro,
8: Filipão? 8 colocados... Só pra finalizar a questão da Sul-Americana, Israel, a gente teve Tigre e Nacional.
2: Você gosta da Sul-Americana, tem eu tanto gosto, jogo bom.
8: Eu gosto, cara, eu gosto. Eu falei pra você
2: Tigres
8: ontem.
2: Tigres e Nacional que...
8: O Tigres venceu por 3-0 lá em Montevideo, fora de casa o Nacional, o Uruguai, que já teve times aí com grande expressão, como o Nacional, Peñarol, só que vem enfrentando uma crise que reflete na seleção uma má colocação nessa Copa do Mundo, mostra que o futebol uruguaio precisa de uma evolução. O Nacional foi até Buenos Aires enfrentar o Tigres, conseguiu fazer 2-0 em 31 minutos de jogo. Eu até estava comentando com os amigos meus, falei, nossa, será que o Nacional vai virar? Mas o Tigres fez um gol que afundou aí as esperanças.
2: O que mais me impressiona é você se reunir com os amigos para assistir uma porcaria de um jogo desse. Nacional e Tigres, cara. Pô, meu Deus do céu, bom, todo cara. Respeito, igual você jogar, assistir 15 de Piracicaba e, sei lá...
8: Não, tem jogo igual
2: São, São Bernardo, sei lá.
8: Do 15 disputa a Copa Paulista, tem jogos bons na Copa Paulista, tem jogos bons, por mais que o nível técnico não seja dos melhores, mas sempre tem alguma surpresa interessante pra você assistir. Eu, como um apreciador do futebol,
2: você gosto de assistir. Você não tinha nada pra fazer. Apreciador do futebol, o que eu vou fazer? Vou cuidar do meu filho, vou cuidar da minha família? Não, vou assistir Tigres e Nacional do Uruguai. Não,
8: nada impede, o meu filho tava no meu colo assistindo, o outro que gosta de futebol também, vou ensinar ele.
2: Tem um ano, Felipe.
8: Ele gosta de jogar, de assistir jogo, assistiu a Copa do Mundo inteira comigo. Falando ainda
2: forçado, disso, né? O moleque queria assistir Dragon Ball e você botou ele pra assistir Suécia e Tunísia, né? 1 da manhã, pelo amor de Deus.
8: Falando ainda de Sul-Americano, Israel, temos participações de brasileiros hoje. O Vasco recebe o Independente Medellín lá em São Januário, 7 horas o jogo.
2: O jogo pra dar desgraça, né, pro Vasco, né? É o jogo aí.
8: Não, mas lá na Colômbia o Vasco conseguiu o empate. Saiu duas vezes, né? Tomou o primeiro gol, empatou, tomou o segundo gol e conseguiu um empate jogando lá em Medellín, na Colômbia.
2: O Vasco não tem dinheiro pra comprar agora a Viton. Como é que você acha que o Vasco vai passar esse jogo
8: mas
2: aí, cara?
8: Mas mesmo por situações difíceis, o futebol brasileiro tem uma vantagem financeira aos demais. O futebol brasileiro, pô, dá mais de 10 vezes do segundo colocado da premiação do campeonato. O campeonato brasileiro é 10 vezes maior a premiação do que um campeonato argentino. Então,
2: o que é uma, errado, né?
8: É uma desproporcionalidade muito grande aqui na América do Sul. Então, o Vasco tende a passar do Independente Medellín. Claro que eu posso me queimar aqui, que o Vasco também é um time que gosta
2: quanto
8: de surpreender
2: é
8: negativamente. É hoje, 7 horas da noite, lá em São Januário. Ainda hoje, Israel, temos Bragantino e Sporting Cristal às 9:30 da noite. O Bragantino que enfrentou Sport Cristal, conseguiu segurar o 0-0 lá em Lima, no Peru, e agora joga no Cícero de Souza Marques.
2: Pompeu de Toledo.
8: Quase que eu falei
2: Cícero Pompeu.
8: Não, Cícero
2: de
8: Souza Marques, lá em Bragança Paulista, o estádio que está sendo utilizado pelo Bragantino até que o Nabi Abichedi seja reformado completamente. E pra finalizar, os brasileiros nessa fase de playoffs, temos o Grêmio, que perdeu na altitude de La Paz, no Hernando Siles, para o Bolívar por 3-2, e agora na Arena do Grêmio amanhã, 7 horas da noite, busca reverter esse placar. Vamos falar de brasileiro. Você queria saber quem são os últimos 8 colocados? Vou te falar brasileiro, eu vou te falar os últimos 8 colocados e também, Israel, a pontuação deles, porque não adianta nada. A gente sabe que
2: tá com dificuldade aí? Eu já abri. Não, aqui, ó.
8: Você abriu mais rápido, você foi mais rápido, mas a gente
2: não,
8: sabe
2: toma,
8: que a Chapecoense já caiu, na minha opinião. São 10 pontos de diferença ali pro 19º colocado. A Chapecoense que tá em último com apenas 10 pontos em 20 jogos, venceu um jogo e empatou 7. Então, pra mim, a Chape já caiu. Aí, depois, temos Mirassol com 20, Remo com 21, Vasco e Inter também com 21, Grêmio, Santos com 22, e aí, Vitória e São Paulo com 26. Esses são os 8
2: São times, Paulo começou, né, embalado o campeonato, né? Aí depois, meu Deus do céu.
8: Não, é o efeito Roger Machado. Roger que fala bonito e joga
2: cara,
8: pouco.
2: Cara, vou falar uma coisa pra você agora, conhecendo de cátedra, tá? O Roger Machado junto, como é que é o nome daquele diretor de São Paulo que tava junto
8: Rui com Costa.
2: O Rui Costa, cara. Como é que deixa um cara desse na direção do São Paulo, velho?
8: E ganhando 700 mil, tá?
2: Não, é isso que me dói.
8: 700 mil, mais umas bonificações, 1 milhão e 100 pra Roger Machado,
2: sabe? Assim, quanto?
8: 1.100.000.
9: Pro Roger Machado.
8: Salarinho dele. Fora que, no contrato, caso ele fosse demitido, como ele foi, ganharia mais 3 meses, né? Mais 3 salários. Então, São Paulo tá devendo 3 milhões, 3,5 milhões praticamente.
9: Cara, como é que o mestre dos magos, foi ele que contratou o mestre dos magos, o Harry Maciz? Foi ele que...
8: Não, ele não fez nada, né? Ele quem também... Foi o Rui Costa.
9: Mas como é que o Rui Costa contrata um cara que chega com a demissão, né, pronta?
8: Amigo, foi amigo dele.
9: Amigo, dá vontade de falar um negócio
8: amigo
9: aqui,
8: desde mas... a época. Ele é uma... Amigo desde a época do Grêmio, eu tava sem emprego, viu a oportunidade, o Crespo se queimou. O Crespo se queimou por falar a verdade, falou que o São Paulo brigava por 45 pontos. Aí o pessoal que acha que o São Paulo de hoje é o mesmo de 2005 ficou ofendidinho, falou: ah, São Paulo não pode pensar nisso.
9: Você já foi no CT do São Paulo lá
8: na... Já, na Barra Funda.
9: Já foi? Você já foi no outro lado, no Cotia?
8: No Cotia ainda não tive a oportunidade.
9: Eu tive o prazer de ir nos dois, cara. Tive o prazer de ir nos dois. Só que como é que chega lá no CT de Cotia, principalmente? Na Barra Funda também acontece, mas o de Cotia é o seguinte: lá é um local que é realmente uma funilaria, tá? O jogador, ele chega quebrado, arrebentado, jogou, tipo, 300 jogos no ano aí na várzea, no sub-18 e tal, o moleque chega todo arregaçado lá. O São Paulo vai e recupera esse menino. Ele recupera mesmo, porque lá tem um serviço impecável.
8: Não, o São Paulo é uma das grandes bases do Brasil, junto com o Palmeiras, com o Flamengo, não, que revela muitos jogadores.
9: Deixa eu te falar, jogadores da Europa vinham recuperar aqui no São Paulo, sim, tá? Você sabe disso, né?
8: Sim, antigamente, hoje em dia já tá, entendeu, muito ultrapassado.
9: Mas como é que a gente perdeu essa essência? Por quê? Você sabe por que perdeu? Porque os conselheiros do São Paulo levam as madames pra fazer recuperação.
8: Venda de camarotes, que já foi escancarada a situação.
9: Por exemplo, se meu pai fosse conselheiro do São Paulo, meu pai ia chegar, meter o pé na porta lá e falar assim, ó... Abre aí que eu quero fazer um churrasco aí com meu filho. Porque lá tem um clube de campo,
8: menos,
9: velho.
8: É, mais ou menos.
9: Tem um campo de golfe, tem caça-níquel, não, que a gente tá falando fazendo uma ilação. Mas assim, tem mesa pra baralho, tem mesa pra sinuca, tem mesa pra tudo lá, é um camping, velho. É um camping. Aí o que acontece? O São Paulo tem aquela máxima de ter os famosos conselheiros do São Paulo, entendeu? Aí os conselheiros chegam lá, os caras chegam que são intocáveis, né? Parece que é o Olimpo chegando, sim. Zeus... Hermes, Atena, são os deuses gregos.
8: Pra mim, esse negócio de conselheiro vitalício é a maior burrada que tem, cara. Uma coisa que só prejudica o clube, porque esses caras aí pode fazer o que for, pode errar o que for, que vai continuar no cargo. Pra mim teria que ser igual o presidente, que você vota 4 anos, teria que ser isso pra renovar, pra dar um ar novo, porque por mais que aconteça, o cara não vai sair.
9: O São Paulo precisa de um aporte financeiro, resolver a questão com a CET.
8: Será que virar SAF resolveria?
9: Ô, Felipe.
8: No São José resolveu, no São José deu uma grande melhora, mas a gente vê casos como o Vasco, que não resolveu. Eu acho que tem exemplos negativos e positivos. O Bahia é um exemplo muito positivo, que foi comprado pelo Grupo City, que tá evoluindo.
9: Tudo bem, eu entendi, mas assim, vamos guardar as devidas proporções, não porque eu sou São Paulino, tá? Não porque eu sou São Paulino, mas o São Paulo, junto com o Corinthians... Junto com o Palmeiras virou SAF, correto ou não?
8: O Palmeiras tem um sócio majoritário, que é a Crefisa, tá. Da mesma época que era Parmalat, mas não é SAF.
9: Tá bom, mas assim, times grandes como Santos, São Paulo, Corinthians, Flamengo, eles têm uma tradição enorme, não tô querendo ser saudosista, você fazer SAF nesses times aí, você atestar a sua incompetência ou a sua falta de profissionalidade no time. Tá? É isso. Você virar SAF, é isso, cara. Você
8: fala assim, tive
9: a competência de tocar. Como é que o São Paulo, assim, nada me tira da cabeça. São Paulo é um dos maiores clubes que passaram pelo Brasil. 3 vezes campeão do mundo, 3 vezes campeão da Libertadores, 6 vezes campeão do Brasil. Pô, você chega nos estados, o cara é viajado também. Aí você vai pra França e fala assim: qual é o time do Brasil? Os caras, eles falam imediatamente: ou Flamengo ou São Paulo.
8: Corinthians, é muito lembrado, Palmeiras. São equipes que, se realmente, como você disse, são referência. Mas a gente vê que Flamengo e Palmeiras têm um trabalho muito longo que fez com que essas equipes se reestruturassem. O que é preciso são conselheiros que se comprometam com essa missão de reestruturar o time, tanto no São Paulo, quanto no Corinthians, quanto no Santos, que a gente sabe que no estado de São Paulo, só o Palmeiras, que Felipe, não tá com transfer ban ativo. Onde já se viu um clube não poder contratar um jogador porque tá devendo outro.
9: Ô Felipe, o pessoal tá mandando um abração aqui pra você, viu? O pessoal tá falando assim: nossa, esse Felipe é perfeito aqui.
8: Ok.
9: Tão falando aqui que, ó, eu não posso ler a mensagem, tá? Que... O teor da mensagem eu não lerei, tá?
8: Lá vem.
9: Eu não lerei a mensagem. SAF não sei o quê, ter patrocínio e gestão. Três presidentes gigantes no Palmeiras.
8: Sim, o Palmeiras é um trabalho.
9: Meu abraço ao Felipe Alves. Falar uma. Falar uma graciosidade dessa ao vivo.
8: Não, o Palmeiras e o Flamengo, pra mim, são os dois, os dois times que vão mandar, comandar o Campeonato Brasileiro.
9: Cara, quem foi o maior presidente do Palmeiras pra você?
8: Cara, eu acho que devido a toda a história, eu acho que é a Leila. No momento
9: Gagliotti, velho. Gagliotti.
8: O Gagliotti começou essa recuperação.
9: Pega naquele primeiro lá, antes do Gagliotti, aquele lá que foi o. Foi o timoneiro
8: foi
9: ele.
8: Eu sei quem você tá falando, eu sei mais.
9: Paulo Nobre.
8: Paulo Nobre.
9: Paulo Nobre chegou e falou assim: ó, eu assumo a dívida do Palmeiras é do meu bolso, mestre.
8: Então, começou com isso. Tem que começar de um início, como a gente diz. Porque.
9: Não, começa do final.
8: Esses times. Ah, tá começando. Esses times querem contratar, igual o Corinthians, querendo contratar o Wesley com transfer ban. Não existe isso, cara. Eu acho que antes de você querer contratar, querer evoluir, você precisa sanar suas dívidas. Sanando suas dívidas, a gente tenta uma recuperação. O Palmeiras caiu, brigou muito tempo pra não cair. A gente lembra daquela época ali do comecinho da década de 10 ali, 2010, 2011,
9: não,
8: 2012.
9: O time do Palmeiras ali, cara,
8: e
9: era...
8: depois que caiu, só subiu, só começou a ganhar títulos. Pra mim, Israel, Palmeiras e Flamengo vão ficar nessa disputa pra ver quem ganha um título. Oh. Não vai fugir disso, vai ficar entre Palmeiras e Flamengo por muitos anos.
9: Olha o time do Palmeiras, no gol o Fábio, na lateral... Tinha o Wendel e Marcelo Oliveira na outra, os zagueiros André Luiz e Henrique. Só refugo. Márcio Araújo e Eguren. Felipe Menezes e Juninho na meia. E no ataque, Ananias com Allan Kardec.
8: Agora você pega Cristo, o time do Gilson Palmeiras. Play, né? O Palmeiras foi a equipe brasileira com mais representantes na Copa do Mundo. Então é um trabalho longo que precisa ser iniciado em algum momento e de alguma forma. Eu acho Palmeiras e Flamengo as gestões que tem que ser espelho para grandes times, porque não pode pegar a história e ficar debaixo do braço, que uma hora vai dar ruim isso daí. Ainda falando de brasileiro, Israel, voltando a falar das partidas que acontecem hoje
9: Felipe,
8: teremos
9: aumenta
8: quatro...
9: Aumenta um pouquinho a trilha aí, que o nosso engenheiro tá pedindo para o Felipe aumentar um pouquinho a trilha. Aumenta. Ó que gostoso. Aumenta um pouquinho. Vai lá. Só um pouquinho mais. Aí, pronto, Felipe. Aí.
8: Hoje teremos quatro jogos, Israel. Começando às 7:30 da noite, Internacional recebe o Flamengo lá no Beira-Rio. O Mirassol recebe o Remo lá no José Maria de Campos Maia, em Mirassol. O Vitória recebe o Palmeiras no Barradão. E o Fluminense recebe o Bahia no Maracanã às 9:30 da noite. Lembrando que tivemos quatro jogos adiados devido a esses playoffs da Sul-Americana. Chapecoense e Vasco, Atlético Mineiro e Bragantino, Santos e São Paulo e Botafogo e Grêmio foram adiados. E ainda a CBF não tem uma data definida para esses confrontos.
9: Rapidinho, Esporte Internacional, vamos lá, Filipão.
8: Esporte Internacional volta essa semana, Israel, as principais competições aí do mundo. A Premier League já tem data definida, começa esse final de semana, a La Liga também. A Ligue 1 da França também começa.
9: É uma liga que não serve pra nada, né?
8: A
9: Ligue 1 não serve pra nada.
8: Lá na Europa, ela sofre bullying pelas outras ligas chamadas de Farms League. O que, que é isso? É a Liga dos Fazendeiros, porque só a Varsa, só jogador ruim. E a gente viu quando o Neymar foi pra lá, realmente sofreu, que cada enxadada era uma minhoca, filho. Cada entrada era pra matar.
9: Felipe, vamos pro breve intervalo comercial. Na sequência, a gente tem entrevista ao vivo com o Sindicato dos Metalúrgicos, com o Heller Gonçalves trazendo informações ao vivo pra você agora, 7:03 da manhã.

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1: 7:05, ao vivo agora com o presidente do Sindicato dos Metalúrgicos e da região, o Weller Gonçalves, que gentilmente atende o jornalismo da Mix, ao vivo agora às 7:05 da manhã. Weller, bom dia pra você, meu irmão, como é que tá?
2: Olá, muito bom dia e bom dia a todos que acompanham a rádio neste momento.
1: Ô, Weller, vamos lá, você esteve com o presidente Luiz Inácio Lula da Silva, né?
2: Sim.
1: E aí, como é que foi esse encontro com ele?
2: Olha, primeiro, foi um evento na Avibraz.
1: Sim.
2: Um evento do governo federal.
1: Uhum.
2: E todos reconhecem o papel importante que o Sindicato dos Metalúrgicos ele teve para ter a volta da Avibraz.
1: Uhum.
2: Porque o papel do sindicato é lutar em defesa dos trabalhadores e nós, enquanto direção, temos a obrigação de fazer isso. Então,
1: sim,
2: os salários estavam atrasados, o sindicato fez um movimento de greve para pagar os salários.
1: Uhum.
2: A empresa demitiu em massa, o sindicato fez um movimento de greve em defesa dos empregos.
1: Sim.
2: E isso é muito importante da gente debater aqui no Vale do Paraíba, porque, historicamente, o sindicato sempre foi muito atacado pela burguesia e pelos políticos da cidade. Em especial, as prefeituras e os vereadores.
1: Uhum.
2: De que por culpa do sindicato, os empregos saíam da nossa região. E nessa situação da Avibraz, veja que eles nem tocam no tema. Por que que não fazem esse debate agora? Quem espanta empregos aqui na região? Porque quando a gente fala de Avibraz, é um leque de temas que surgem. Nós construímos um acordo onde a Avibraz já está pagando, de forma parcelada, 250 milhões de reais de dívidas trabalhistas.
1: Uhum.
2: Aonde vai esse dinheiro?
1: Ficou parado 4 anos, como você tinha dito, né?
2: Isso. Esse dinheiro vai para a economia local.
1: Uhum.
2: Esse dinheiro fica na região. Então, o Sindicato dos Metalúrgicos, ele é muito importante para São José dos Campos e região. E mais, a Avibraz, ela tem essa fábrica em Jacareí, e uma fábrica em Lorena.
1: Uhum.
2: De acordo com a produção retornando na Avibraz de Jacareí, vai voltar Lorena também. Ou seja, é muito importante para a geração de emprego e a geração de renda aqui na região do Vale do Paraíba. E o sindicato participa desse evento e tinha que participar porque não teria como ser um evento institucional da empresa junto com o governo, sem ter a participação do sindicato. Então, eu fui convidado oficialmente e fiz uma fala lá no evento e na minha fala eu foquei em falar da importância da empresa e de soberania, mas uhum. aproveitei o momento também para relatar ao Lula o que foi a crise e a agonia dos trabalhadores sem salário.
1: Sim.
2: E para cobrar um aporte financeiro, porque no acordo está que uma parte desses 250 milhões vai ser pago quando tiver um aporte financeiro do governo federal. E eu entreguei uma carta com este conteúdo fazendo esta cobrança. E isso foi importante porque o Lula se comprometeu na frente dos trabalhadores e publicamente que todo o dinheiro que colocar na Avibraz vai ter a cobrança para que uma parte vá para o pagamento dessa dívida trabalhista. Então, isso foi importante, a cobrança ali e ele ter feito esse posicionamento.
1: Você acredita que ele vai efetuar essa cobrança, Weller? Ele vai honrar esses pagamentos? Assim, depende, não depende só dele, né? Entra numa questão escalonável pelo governo federal, mas ele tá com a chancela da caneta. Você acha que isso vai acontecer para a região?
2: Olha, essa cobrança teve essa importância porque tudo é vontade política.
1: Uhum.
2: O Lula até falou lá no seu discurso que ele queria ter feito mais, mas que muitas vezes se esbarra na burocracia. Agora, quem tem a caneta na mão tem o poder.
1: Sim, exatamente.
2: Quando é para dar canetada para favorecer os patrões, eles se reúnem até de madrugada para votar um projeto de lei para facilitar.
1: Exatamente.
2: Quando é para os trabalhadores que tem essa dificuldade? Agora, o cara é o presidente da República. Lá também falou no evento o Geraldo Alckmin.
1: Uhum.
2: Também falou no evento o Múcio.
1: Uhum.
2: Então, não é possível que a Avibraz volte. Essa potência, o cenário geopolítico internacional, e que o governo não honre com isso que está prometendo.
1: Sim, eu acredito que é assim. Ontem eu estava conversando com uma querida aqui do Parque Tecnológico de São José dos Campos, e nós temos aqui uma possibilidade infinita de ganhar dinheiro no Vale do Paraíba. Assim, me corrija se eu estiver errado, viu, Ela? São José dos Campos é um celeiro de oportunidades. Muita gente vem de São Paulo, vem do Rio de Janeiro para cá em busca de oportunidades no mercado, tá? Em busca aí de novidades no mercado de trabalho. E aí o que acontece? Aqui a gente vê que as empresas se expandem. E a gente conversou na última semana, que foi o seguinte: as empresas estão indo embora por conta do sindicato. O que a gente torna a falar aqui, porque é o que a gente ouve. Mas assim, o que eu estou vendo, na minha análise, a análise do Israel Goldenstein, é que o sindicato está buscando melhorias para a população. Eu vou fazer um paralelo a isso, porque assim, a Embraer está vendendo muito avião. Não seria a hora também de vocês, o sindicato, buscarem algumas alternativas para o trabalhador receber um pouco dessa receita? Ou não? Eu estou viajando na minha ideia, eu estou fazendo uma conjectura aqui que não cabe. Você acha que isso seria válido? É necessário para o sindicato? Embraer vendendo mais aeronaves, novas conquistas aqui no mercado aeroespacial. Você acha que o trabalhador merece ser melhor remunerado, Weller?
2: Olha, eu adoro discutir este tema, inclusive na polêmica de que o sindicato espanta empregos, porque falam que o sindicato dos metalúrgicos, ele é radical. Radical é o patrão deixar o trabalhador sem salário, como foi no caso da Avibraz.
1: Sim.
2: Radical é hoje a GM pagar um salário inicial de cerca de R$2.300.
1: Uhum.
2: Para mim, radical é o governo federal, mais uma vez, dando bilhões para o agronegócio, como foi no Plano Safra, 525 bilhões
1: Sim.
2: para exportar e ganhar dinheiro. Radical é o agro não suprir a necessidade de alimentação do povo brasileiro.
1: Sim.
2: Radical é o Elon Musk, trilionário, com toda aquela fortuna, enquanto ainda tem muita pobreza e gente passando fome no mundo. Então, se ser radical é defender a classe trabalhadora e o povo pobre, eu bato no peito para dizer que eu sou o mais radical do mundo e com muito orgulho.
1: Mas assim, ô Weller, o que a gente vê aí é manifestações nas portas de fábrica.
2: Do mundo e com muito orgulho.
1: Mas assim, ô Weller, o que a gente vê aí é manifestações nas portas de fábrica. Eu vejo que...
2: Ah, sim.

0: Você sabia que nós solicitamos a isenção de pagamento das tarifas públicas para todas as prefeituras do Vale?
1: O Celso cobramos
2: no evento da Embraer?
0: Não.
2: Da Vibras?
0: Ele não nem foi? O prefeito de São José, nem o prefeito de Jacareí.
2: Ele justificou.
0: Enfim, acho que a gente pode também debater isso, porque debater movimento sindical é debater movimento político, porque eles não vão por conta da eleição, porque eles apoiam Flávio Bolsonaro. Ou seja, olha só, é o ódio que hoje a gente tem na política, né? E eu falo aqui que eu chamo para o debate.
2: Sim.
0: Nós que somos do campo da esquerda, temos as divergências, mas nós gostamos de debater com tranquilidade, de forma sadia, porque
2: sim,
0: a gente vê hoje o ódio na política e que, infelizmente, isso acaba que muitas vezes é agressão física e até morte das pessoas. E eu costumo sempre falar para os trabalhadores, eu tenho o meu partido e a minha filiação política, eu sou do PSTU, agora a gente, enquanto sindicato, tem a nossa linha de independência de classe e que o trabalhador, ele não pode ter político de estimação.
2: Sim, com certeza.
0: Porque hoje, dentro desse cenário de polarização, inclusive, aparece como se tivesse apenas duas alternativas, o A e o B. E muitas vezes a pessoa até fala, poxa, politicamente eu concordo com outro projeto, mas como tem aqui essa polarização entre os dois, eu vou ter que escolher entre os dois qual é o mal menor para mim poder votar. Isso é um grande problema. Sabe por quê? Muitas vezes o que é colocado é uma cortina de fumaça para discussão de temas morais. E você não discute a realidade concreta da classe trabalhadora, que é a questão econômica. E entra governo e sai governo, para a classe trabalhadora, o que a gente tem é só precarização. Foi reforma trabalhista, reforma da Previdência, agora querem a pejotização, a luta pelo fim da escala 6x1, que é muito importante, agora está parado no Senado. Por isso que nós defendemos que a classe trabalhadora, junto com o seu sindicato, que tem que fazer a luta, e é a força que tem para ter conquistas e nenhuma confiança no parlamento, que ali é um campo da burguesia. Você pode até ter uma conquista aqui, outra ali, mas do ponto de vista estrutural, a classe trabalhadora está só se ferrando no Brasil. Essa que é a realidade.
2: Você acha que dá para reverter a situação da Parker, Weller? Ou não? É a situação já perdida? Porque assim, a Parker, ela alega problemas, vide fim da pandemia, mas também fala em relação aos sindicatos. Ó, tá chegando mensagem aqui, inclusive. Opa, da Parker, ó.
0: Massa.
2: Bruno, final do telefone 7640, trabalho na Parker desde de São José dos Campos, estou com medo de acontecer algo parecido com o Jacareí. Corre esse risco?
0: Olha, vamos lá. A Parker, em Jacareí, a Parker, ela é uma fábrica histórica, antiga Schroeder.
2: Sim.
0: E quando a gente vai debater Parker, a gente tem que debater a situação da desindustrialização que acontece no nosso país. A Parker reduziu e muito o número de trabalhadores. Não só a Parker, a GM, a TI Automotive, a Hitachi, a Ericsson, a Eaton, a Gerdau. A Embraer, que é uma situação diferente, assim como também a Vibras, porque o setor de defesa e o setor aeroespacial é uma mão de obra diferenciada, que você não faz a fabricação do produto em série.
2: Tem empresas satélites, né, que fazem
0: sim
2: outras peças, né?
0: E aí tem o desenvolvimento, um setor grande, sim, de engenharia. Porque a desindustrialização é uma opção política do governo? Sim. O Brasil, ele volta hoje a ser aquele país que faz a exportação de commodities. E isso é muito preocupante, porque um país tão grande, somente isso não sustenta a economia do Brasil, e isso significa empobrecer ainda mais a população. Agora, outro ponto, quando a gente discute desindustrialização, e este é outro tema que eu adoro discutir, que é tecnologia. Porque a GM, muita gente fala, em São José dos Campos tinha 13 mil trabalhadores, hoje tem 3, é verdade.
2: Aí, e culpa um sindicato.
0: E culpa um sindicato. Aí vem um robô que tira o emprego de 500 trabalhadores e a culpa é do sindicato. A Volkswagen no ABC Paulista tinha 30 mil trabalhadores, hoje tem 7. Então as empresas reduziram bastante. Aí detalhe, inclusive a GM, há mais ou menos umas 3 semanas atrás, anunciou de novo investimentos para

0: o estado de São Paulo.
1: Sim.
0: Todo mundo, quando vê falar de investimentos, é legal ouvir investimentos. Agora, infelizmente, muitas empresas, em especial as multinacionais e as montadoras, quando anunciam investimentos, significa desemprego. Significa comprar um robô, significa você automatizar uma linha de produção e isso elimina os postos de trabalho. E nós deveríamos estar discutindo a tecnologia de outra forma. Uhum. Nós defendemos a tecnologia, mas ela tem que vir para reduzir a jornada de trabalho.
1: Entendi.
0: Ela tem que vir para acabar com a escala 6x1 e o trabalhador poder ter mais vida. Mas no sistema capitalista, as tecnologias vêm e são apropriadas por eles que têm dinheiro e eles ficam mais ricos, e para a classe trabalhadora é mais exploração, e para a classe trabalhadora é desemprego.
1: Você então, tá me dizendo
0: este
1: que
0: é
1: um
0: tema
1: é
0: que nós temos que discutir com muita seriedade, sociedade civil e sindicatos. Não somos contra a tecnologia, mas infelizmente hoje está vindo e está arrebentando com os empregos. Essa que é a realidade.
1: A situação da Parker é muito parecida com a situação da Sherry ou não?
0: Não, completamente diferente. Inclusive ontem eu concedi uma entrevista lá em frente à fábrica da Caoa Share para uma emissora, mas pegando aí o companheiro da Parker de São José, primeiro um salve aí ao camarada, nós representamos os trabalhadores da Parker de São José e a situação da Parker é fácil de resolver da Parker de Jacareí, mas é a ganância do capital. Porque olha só, a Parker informa pra gente que hoje tem 47 trabalhadores lá. Nós temos uma fábrica da Parker em São José dos Campos, nós temos uma fábrica da Parker em Diadema, nós temos uma fábrica da Parker em Perus, em São Paulo. Nós estamos solicitando fazer a transferência desses trabalhadores. O que que eles falam? Que até fazem a transferência, mas se for para a Parker de Cachoeirinha, que fica no Rio Grande do Sul. Seria fácil transferir essa turma aqui para a Parker de São José, que inclusive está contratando.
1: Não dá
0: para transferir. A produção está alta. Dá. Esse é o nosso pedido.
1: Mas por que a Parker não quer fazer?
0: Eles falam que não, que eles querem efetuar a demissão e que o trabalhador, se quiser concorrer à vaga que tem, que ele tem o direito a fazer isso.
1: Mas aí não vai inchar a planta de São José?
0: Não, a planta de São José está em crescimento. Ou você poderia pagar um pacote de indenização social e garantir um emprego nessas outras unidades assim que forem contratar. Ou seja, dá para fazer. Existe uma saída.
1: Tem uma alternativa, então.
0: Ontem nós tivemos uma reunião, quem está tocando esse processo é a companheira Fátima, que é diretora do sindicato e ela é da Parker de São José, e nós temos um companheiro, o Nilson, que tem muita experiência, inclusive em processo de fechamento de fábrica no sindicato, a gente faz a divisão das tarefas, e ontem teve uma reunião pela manhã com o prefeito, onde o sindicato participou junto com uma comissão de trabalhadores e à tarde uma reunião com os vereadores. E por que que o sindicato ele sempre faz a cobrança aos políticos?
1: Por que faz?
0: Pode ver que em todo o processo de luta, inclusive da Avibraz, porque cara, eu milito tanto no sindicato como também em uma organização política e eu luto porque eu sempre acredito na vitória e acho que o exemplo da Avibraz aí, todo mundo já dava a empresa como fechada e a gente teve a firmeza de ir até o final. Esse ano é ano de eleição. E ano de eleição, principalmente na propaganda eleitoral gratuita, é tudo muito lindo e maravilhoso. Todos vão acabar com o problema da fome, todos vão resolver o problema da saúde, todos vão resolver o problema da educação e todos falam que vai estar junto com o trabalhador, que vai lutar para ter empregos. Eu falei aqui em relação à Avibraz que nós solicitamos a isenção de pagamento das tarifas públicas. Todas as prefeituras rejeitaram o nosso pedido. A Caoa Sherry ganhou muito dinheiro público, tanto da prefeitura de Jacareí como do governo do estado. Então, essa turma, vereadores, prefeitos, deputados, senadores e até governo do estado e governo federal, quando é para dar a canetada para favorecer patrão bilionário, eles fazem rapidinho. Quando é o trabalhador que está no sufoco, na angústia, perdendo seu emprego, quem está lá fazendo a luta? O Sindicato dos Metalúrgicos. Por isso, tem que cobrar, sim, a classe política e eles têm que se posicionar de que lado estão.
1: Ô, Heller, eu tô com uma, duas, três, quatro, cinco, tem mais perguntas que tá chegando ali. Vou pro intervalo comercial e na volta vamos responder essas perguntas da população, pode ser?
0: Claro, bora.
1: Então vamos lá, agora 7h24 da manhã.

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0: Bom, às 7:27, eu estou ao vivo com o presidente do Sindicato dos Metalúrgicos e Região do Vale do Paraíba, o Heller Gonçalves, que chegaram algumas mensagens aqui. Vamos ler aqui. A primeira do Carlos, final do telefone 8490. Posso ler, né, Heller?
2: Opa, claro, com Vamos certeza. Lá. Não, aqui não tem frescura, não. E mesmo que xingar, assim que a gente gosta,
0: aí
2: viu?
0: Aí você rebate o cara aí. Ô, Heller, Carlos do Jardim das Indústrias, isso aí foi jogo político? Apenas é porque é época de eleição? Tem chance do Lula não cumprir essa questão da Avibraz? O que que você acha? Ele quer a sua opinião.
2: Sim, não, vamos lá. Primeiro, a gente não tem nenhuma confiança em nenhum governo e nenhuma confiança em nenhum patrão. A gente confia é na luta e na mobilização dos trabalhadores. O sindicato ter feito aquela cobrança e ele se posicionado publicamente foi importante. Se ele não cumprir, o que que nós vamos fazer? Nós vamos pegar os trabalhadores da Avibraz e nós vamos para Brasília, nós fizemos isso várias vezes, para cobrar que ele cumpra com aquilo que foi prometido. Sim, nessa luta da Avibraz, nós fomos para Brasília duas vezes. Um dia para ir no bondão, praticamente um dia lá, um dia para voltar. A luta começou em 2022, quando o presidente era Bolsonaro, cobramos ele, e desde 2023, com o Lula na presidência, já fizemos várias manifestações lá em Brasília.
0: E como é que era a conversa com o Bolsonaro? Era mais tranquila? Não tinha diálogo? Como é que era? Por ser de outro viés ideológico.
2: Com o Bolsonaro não teve nenhuma reunião. Não teve nem resposta aos ofícios que nós encaminhamos. E nós criticamos bastante, porque... E até parte de um diálogo que a gente tem que fazer com a sociedade, porque o Bolsonaro e o seu governo se dizia patriota, nacionalista, militar. E aí a Avibraz, a principal indústria bélica, começa essa crise no governo dele e nada. Qual foi a diferença com o governo do Lula? Nos atenderam, responderam todos os ofícios. Eu participei de 3 reuniões com o vice-presidente da República, Geraldo Alckmin, no Ministério da Defesa, umas 4. Praticamente todos os ministérios se reuniu com o sindicato, menos o Lula, que acabou tendo a participação neste evento onde nós se encontramos e, além do relato, eu fiz toda a cobrança. Agora, importante que tenha a visita do presidente da República de forma institucional na Avibraz para mostrar que a empresa voltou. O governo provavelmente vai ter contratos e comprar a partir de agora. Agora, demorou demais. E eu falei isso lá no meu discurso e também nos bastidores com o Lula. Cara, nós temos que ter um projeto de lei no nosso país que proíba patrão de não pagar o salário dos trabalhadores. Isso é um absurdo. Os trabalhadores ficaram 3 anos sem receber salários. E olha só, se um trabalhador com salário atrasado pega e vai no açougue e rouba 1 quilo de carne que é para poder colocar para o seu filho comer, o mais provável é que ele vai ser preso. Não que eu esteja defendendo que o trabalhador faça isso. E o patrão da Avibraz, que deixou o trabalhador 3 anos sem salário. Ele roubou o trabalhador.
0: Você está falando que ele roubou,
2: então. Ele deveria estar na cadeia. Então tem que ter um projeto de lei no nosso país para que nunca mais aconteça o que aconteceu com esses trabalhadores da Avibraz que ficaram 3 anos sem receber o salário. Agora, qual é a realidade dentro do sistema capitalista? Se o pobre roubar 1 quilo de carne moída porque está sem salário para colocar no prato do seu filho, ele vai preso porque ele é pobre. O João Brasil fica 3 anos sem pagar salário e com ele não acontece nada porque ele é bilionário, porque ele é rico, porque as leis, porque a Constituição no nosso país funciona para pobre e para trabalhador. Para os empresários e bilionários, a vida é completamente diferente.
0: O Fernando do Jardim Sul está perguntando, final do telefone 3747, empresas irem embora do país não é culpa do governo que só aumenta os impostos. Se a esquerda pensa em trabalhadores, por que não diminuem esses impostos para atrair empresas de fora para cá? Ele está te chamando também de petista. Acho que é
2: o
0: momento de você falar que você
2: não é petista. Salve, meu camarada.
0: Fernando, nome dele.
2: Fernando, obrigado pela mensagem. Primeiro, eu não sou petista, Eu sou do Partido Socialista dos Trabalhadores Unificado, o PSTU, que não tem nada a ver com o PT. O nosso sindicato, Sindicato dos Metalúrgicos de São José dos Campos e região, ele é filiado na CSP com lutas, também não apoiamos o governo federal e nós temos a nossa linha de independência. Falei aqui, cobramos o Bolsonaro do mesmo jeito que nós cobramos o Lula.
0: Sim.
2: Agora, em relação a isso que ele coloca, vamos lá. Quem paga impostos no Brasil são os pobres e são os trabalhadores. Os trabalhadores da Avibraz com salários atrasados pagaram o IPTU. Nós cobramos para que não pagassem. As prefeituras não atendeu. O governo acaba de liberar 525 bilhões para os grandes empresários do agronegócio. Caoa Sherry em Jacareí pegou dinheiro público, dinheiro da população, tanto da prefeitura como também do governo do estado. Quem paga imposto são os pobres e trabalhadores. Esses burgueses, bilionários, os grandes empresários, não pagam quase nada. E isso não é deste governo que nós criticamos pra caramba. Isso é historicamente o que sempre teve no nosso país. E a gente tem que fazer a luta para acabar com isso. Então, muitas vezes a gente vê o trabalhador, poxa, mas tadinho, o empresário ele paga bastante imposto, por isso que ele não melhora o salário do trabalhador. Não é não. Ele não melhora o salário e as condições dos trabalhadores porque são capitalistas que querem aumentar os seus lucros. É claro que tem que cobrar do governo federal. Sim, porque a carga tributária é alta. Agora, meu amigo, não fica com dó de empresário não, porque esses não pagam quase nada.
0: O Peterson do Jardim Guimarães, eu não vou falar o final do telefone dele, porque ele tá falando o seguinte: tenho 3 filhos, pago o financiamento do carro e aluguel, não gosto de ficar em protestos na porta da fábrica, trabalho na GM. Tenho medo de perder o meu emprego, mas o sindicato faz um terrorismo. É verdade ou não?
2: Olha, eu acabei de vir da GM. Estava em assembleia lá pela manhã. Não teve terrorismo nenhum. Fomos lá, estamos em negociação da campanha salarial.
0: Sim.
2: E as empresas, quando tem negociação, elas fazem as reuniões lá dentro para colocar a sua posição. O sindicato realiza a assembleia para passar a posição da entidade. Agora eu digo para o camarada, vamos pegar o exemplo da Parker. A Parker estava de greve, a Parker de Jacareí?
0: Não.
2: Não. A empresa mandou um ofício, inclusive direcionado para mim como presidente do sindicato.
0: Ah, foi direto
2: para você. A fábrica está fechando, não funciona mais.
0: Foi direto para você o ofício?
2: Foi, avisaram o sindicato. E aí? Lá não estava de greve.
0: Mas,
2: e os trabalhadores, todos perderam o seu emprego. Então, no dia que a GM quiser te mandar embora, camarada, você vai conseguir ter estabilidade no emprego se você fizer a luta junto com o sindicato. Achar que não vou participar de greve, não vou ficar na assembleia, garante o seu emprego, não garante. Mas fico aí à disposição. Inclusive, a companheira da GM, Zé Marcai, pra gente tomar um café.
0: Vamos.
2: E conversar. Tô à disposição, viu, camarada?
0: No final do telefone dele, eu passo pra você no off aqui, que eu não vou falar. Tem outro aqui que é do Vista Verde. Olha, meu nome é Rogério, final do telefone 5390. Trabalho na Revap, me preocupa essa tensão. Entre Estados Unidos e Irã. É que a letra do nosso companheiro aqui não ajuda, né? Entre Estados Unidos e Irã, que causa o aumento no preço do petróleo. Existe risco de afetar o emprego dele, você como presidente?
2: Primeiro, muito obrigado. De fato, por que que nós discutimos política? Quando a gente está fazendo campanha salarial, lutando pelo aumento do trabalhador, o trabalhador, muitas vezes, ele discute política de forma inconsciente. Ah, eu não quero discutir política, mas se ele está discutindo que tem que aumentar o seu salário porque não está dando para pagar as contas no final do mês, isso é política.
0: Tá.
2: E mais do que isso, de fato, a gente sempre fala para o trabalhador que uma canetada errada, dada lá em Brasília, afeta a nossa vida aqui embaixo. Quem deu a canetada para ferrar com os nossos direitos, que foi a reforma trabalhista? O Congresso. Então, uma guerra, Estados Unidos, Irã, que afeta diretamente o preço do barril do petróleo, afeta a nossa vida aqui embaixo. Por quê? Quando aumenta o petróleo, automaticamente aumenta o óleo diesel, aumenta a gasolina. Automaticamente isso faz aumentar o preço dos alimentos, por exemplo. E aí, meu amigo, isso acaba que tem consequências para toda a população. Por isso a importância de discutir política não só nacional, como também internacional. Porque hoje tem uma grande disputa comercial entre os Estados Unidos e a China. E isso tem reflexo diretamente na nossa vida aqui embaixo.
0: O Renato do Parque Industrial, final do telefone 6629, fez uma pergunta até que interessante, viu? Tem empresas indo embora do Vale do Paraíba, mas pergunta pro Heller se tem alguma empresa que ele sabe que está chegando.
2: Olha, vamos lá. Existe um grande crescimento das indústrias do setor de defesa. É que a gente é muito pressionado para falar da Avibraz por toda a grandeza que foi a luta,
0: sim,
2: o evento que teve na semana passada. Agora, nós temos aqui, por exemplo, a GESP, que era uma empresa nacional que tinha 30 trabalhadores. A Modirum, que é finlandesa, comprou 50% das ações, agora é Modirum GESP. Essa empresa já está com mais de 300 trabalhadores. Cresceu pra caramba, inclusive teve uma luta lá para aumentar a PLR. Nós temos a SIAT, que é a antiga Mectron, uhum, que o Grupo ED também fez um investimento. O Grupo ED é o mesmo que comprou a AKE. E já tem, em São José dos Campos, o setor que está fazendo desenvolvimento, os projetos, que é o setor da engenharia. E ela já está construindo a sua fábrica ativa, que é onde vão fabricar os mísseis e os demais produtos, lá em Caçapava. Já falam da possibilidade de gerar 400 empregos diretos. E sem falar da Embraer, que está bombando, e a Embraer, quando bomba, tem as outras empresas do setor aeronáutico, como a Sonacar, que fica em São José, a Aernova, que fica em São José, a Alestes, que fica em São José, e também a Latécoer, que fica em Jacareí. Então, esse segmento aeronáutico, espacial e de defesa, ele está em expansão. E são empregos de qualidade, perto do que é a média de salário que se paga hoje, que infelizmente é muito baixa, e São José dos Campos é uma cidade muito cara.
0: Teve o governo aí... Lula sabe desse potencial, Heller?
2: Sabe. Inclusive, eu entreguei para o Lula uma carta falando da cobrança desse gatilho para o pagamento das dívidas trabalhistas. Eu entreguei uma outra carta falando da Embraer, que é essa potência. O BNDES tem feito aí apoio às exportações que a empresa está fazendo. E eu entreguei uma outra carta falando de soberania, porque essas empresas são todas estratégicas.
0: Sim.
2: Que fabricam míssil, foguetes, veículos blindados, e são empresas que produzem em especial para o exterior. E o governo federal não compra da indústria bélica brasileira, ele compra de empresas estrangeiras. Isso é um problema, esse é um ponto de equilíbrio que a gente precisa ter. E aí, nessa carta, o que que o sindicato defende? A fusão de todas essas empresas e a formação de uma empresa única do setor de defesa. Uma coisa que me marcou bastante, quero falar aqui, desse acordo da Avibraz. No dia que nós fomos no TRT, e esse acordo ele foi homologado pelo TRT, pelo TST, então o acordo tem muita das credibilidade.
0: Das quatro linhas, né?
2: A presidente do TRT, ela leu o acordo na minha frente, ela falou: Weller, do ponto de vista trabalhista, vocês tiraram leite de pedra. Mesmo que parcelado, 250 milhões e a fábrica voltar, histórico. Ela falou: mas sabe o que que me deixa triste? Que infelizmente esse mercado está aquecido. Porque existem vários conflitos em curso. E fabricação de míssil é para matar pessoas.
0: Uhum.
2: Destruir prédios e ambientes. É verdade. A Avibraz fabrica armas de destruição em massa.
0: Fabrica bomba, né?
2: Não só a Avibraz, como a Modirum GESP, como essas outras que eu citei. SIAT, tem também a MACD. Agora, nós vivemos hoje em um mundo que está em convulsão. Essa disputa comercial China-Estados Unidos, a guerra tarifária, como que termina isso? Chega uma hora que não é mais na conversa, que não é mais na disputa diplomática. Chega uma hora que é atacando o míssil. guerra da Rússia e Ucrânia.
0: Uhum.
2: O que, que todo mundo pensava pela potência e o tamanho que é a Rússia? Você que ia engolir, atropelar a Ucrânia em 15 dias. Tem 4 anos da guerra. E o que, que a Ucrânia demonstra na guerra com a Rússia? E o que, que o Irã demonstra na guerra com os Estados Unidos? Que se prepararam para a resistência com a tecnologia dos mísseis e dos drones. Então o Brasil hoje não está em guerra, mas e se entrar? O que, que nós temos para nos defender? Por isso, e aí o que, que eu respondi para a presidente do tribunal? Bom seria se a Avibraz produzisse só para a defesa e a soberania do Brasil. Todos os mísseis, todos os veículos militares, para quê? Para a gente se preparar para defender. Por isso que fala a indústria de defesa. Se tacarem um míssil aqui, meu amigo, você não vai conseguir pegar um pedaço de pau e um estilingue para você ir lutar contra isso.
0: É, a gente tem um fogo escaramuru aqui,
2: então, cara,
0: entendeu? Não tem como.
2: É parte da realidade. E aí, nesse sentido, o governo tem que ter uma atenção especial que, infelizmente, até aqui não teve.
0: Mas, assim, você não acredita que o governo poderia auxiliar? E, assim, eu não tô falando nem do governo Lula, mas, assim, os governos anteriores, o do Jair Bolsonaro, o governo do Michel Temer, da Dilma Rousseff, eles não deveriam olhar atentamente para o que aconteceu em relação à Avibraz e nos equiparmos? Porque, assim, eu também compacto da mesma ideia que você, nesse meio tempo aí, falando sobre a guerra entre a Ucrânia e a Rússia, que a Ucrânia teve, sim, o apoio de boa parte da União Europeia, teve o apoio dos Estados Unidos, injetou dinheiro e tal, só que a gente viu que eles, armados, eles tiveram aí uma resistência maior. Então, assim, geopoliticamente falando, o governo não está interessado em fazer essa compra de ativos para o nosso bem, para o nosso armamento bélico?
2: No momento, não tem interesse.
0: Aí fica difícil,
2: o
0: né?
2: O sindicato sempre defendeu a estatização da Avibraz, de todas as empresas estratégicas para o nosso país. Nós defendemos a reestatização da Embraer. Infelizmente, o governo federal não tem uma política sequer de desenvolvimento da indústria nacional. O que a gente viu com o modelo neoliberal da década de 90 para cá, final da década de 80, foram as privatizações que nós tivemos de empresas importantes que eram estatal, como a Vale do Rio Doce, que foi entregue a preço de banana. A CSN em 88, uma grande empresa siderúrgica do setor de aço. A Embraer em 1994, por quê? Empresas estratégicas, o que que nós pensamos? Pegando o caso da Avibraz, pelo que ela produz, míssil, que é para a defesa do nosso país, tanto se fala de soberania, as terras raras, vamos lá. Falei aqui, China e Estados Unidos hoje, eles estão de olho principalmente nas terras raras. E o Brasil tem pra caramba.
0: Uhum.
2: Deveria ter uma empresa estatal para a extração e para a produção e a mineração das terras raras. O que, que vai acontecer? Vai ser tudo entregue. Esse metal tão precioso que é do futuro. E aí com isso, inclusive, em relação a esse tema, tanto China como Estados Unidos, e se aponta para a gente falando eu vou tomar, o que, que nós vamos fazer? Então é importante ter uma forte indústria bélica aí. Essa é uma cobrança histórica que nós seguiremos fazendo. Infelizmente, desde a burguesia nacional e os governos do nosso país, são todos entreguistas.
0: Você acha que a gente deveria ter uma bomba atômica aqui também ou não?
2: Olha, esse tema é polêmico, mas eu defendo que sim, que a gente deveria ter uma bomba atômica. Por quê? Vamos lá, o que está colocado hoje no mundo? Um dos motivos pelo qual os Estados Unidos faz o ataque ao Irã, que ele fala que o Irã é um problema ali naquela região do Oriente Médio por conta da relação que Estados Unidos tem com Israel. E que seria um problema o Irã produzir a bomba atômica. Agora, por que que os Estados Unidos pode ter, a China pode ter, os países imperialistas de uma forma geral pode ter e os outros não? Porque de fato, se eu sento para negociar com você, aí vai depender da quantidade de garrafinhas que cada um tem para ganhar.
0: É, e para vender, né?
2: Ou mesmo se eu chego para você com uma metralhadora e você com estilingue, qual é a chance que você tem de me vencer? Agora, é um debate de soberania e é uma discussão que nós precisamos fazer com a população. Falei da última vez que eu estive aqui que, poxa, hoje eu ando pra rua e as pessoas vêm conversar, não só, poxa, legal, a fábrica voltou, vai gerar emprego, vai gerar renda, mas muita gente me para. A tiazinha lá no supermercado, o carinha que para, que vê você ali tomando uma cerveja no boteco e vem falar, poxa, a importância que a Avibraz tem. Cara, achei muito legal, inclusive muita gente até perguntou, vocês que fizeram a interlocução com ele, e não, nunca falei com ele. O Leone fez um show em São José dos Campos há alguns meses atrás e ele começou o show falando, poxa, eu queria parabenizar e pedir aí uma salva de palmas ao Sindicato dos Metalúrgicos pela luta que fez pela volta da Avibraz, e ele fala dentro do contexto internacional o significado que essa empresa tem. E aí muita gente viralizou, ou seja, o debate foi para a população da importância que tem. Então a gente tem que discutir em relação a esse tema de bomba atômica de defesa do nosso país junto com a população, porque a indústria de defesa, estamos falando que é para defender o nosso país, para defender as nossas fronteiras, para defender as terras raras, para defender a Amazônia, é importante que a gente tenha uma forte indústria bélica e uma bomba atômica, sim.
0: Uma última pergunta aqui do Lucas, do Santinês, final telefone 2473. Trabalho na General Motors, só tem a produção da S10. Realmente só tem a produção da S10 lá, né?
2: A S10 e a Trailblazer.
0: Tu falou da S10. Ou tem uma coisa que a gente não sabe lá dentro. Corre o risco de fechar a nossa planta aqui ou temos outros planos para trazer mais linhas de produção? O que que o Heller acha?
2: Olha, inclusive, na negociação da campanha salarial, hoje nós realizamos uma assembleia com os trabalhadores. A GM fala de fazer um acordo longo com o sindicato, um acordo de 4 anos.
0: É real isso aí.
2: Qual que é a nossa posição? O sindicato defende que tem acordo anual, porque você tem o poder da mobilização de reunir os trabalhadores todos os anos. Podemos discutir um acordo de 4 anos? Podemos. Desde que ela garanta 4 anos de estabilidade no emprego, desde que ela garanta 4 anos de aumento real, 4 anos de aumento na PLR. Agora, em relação a esse tema, mais uma vez, a cobrança para cima dos políticos. Nós fizemos um acordo que teve flexibilização com a GM no ano de 2018, que ela prometeu investimento em um novo carro. Não veio. Então a GM também é outra que tem uma dívida com a sociedade.
0: Eles prometeram.
2: Porque ela chantageou. Sim. E o trabalhador aceitou, retirou direitos. E cadê os investimentos? Então a gente tem que cobrar da prefeitura, a gente tem que cobrar do governo do estado. É muita chantagem o que a GM faz. É um terrorismo psicológico. Agora, nós do sindicato temos firmeza e estamos preparados para fazer este debate, porque da parte do sindicato nós cumprimos com tudo que nós assinamos, da parte da GM que não. Então, chamo aí o companheiro, os trabalhadores da GM para a gente fazer, inclusive, essa pressão externa. Falando da Caoa Share, que é do mesmo segmento, o prefeito de Jacareí fala de dar sequência em um processo para expropriar a unidade fabril, porque ela prometeu dentro de 1 ano apresentar um cronograma de volta da produção. A Caoa Share, ela assinou junto com o sindicato, quando teve o fechamento da fábrica em 2022, que ela falava não é fechamento, é a suspensão temporária da fabricação de carros aqui na fábrica, porque nós vamos voltar em 2025 para produzir um carro elétrico.
0: Você já suspeitava?
2: Nós já estamos em 2026, aquilo que eu falei, nós não confiamos em nenhum patrão e em nenhum governo. Já estamos em 2026, ela ainda não voltou. Nós defendemos que tem que colocar um prazo. Primeiro, nós queremos que ela volte para gerar emprego, para gerar renda. Agora, se ela não voltar, tem que expropriar o terreno e sem indenização, e tem que cobrar que ela devolva para os cofres públicos centavo por centavo de tudo que ela recebeu. Porque quando uma grande empresa multinacional recebe dinheiro público, significa faltar remédio no posto de saúde, significa faltar dinheiro para investir em moradias populares, significa faltar dinheiro para investir na saúde, na educação. E é um tremendo de um absurdo, porque pega todas as concessões, os incentivos, deixam de pagar impostos com a promessa da geração de empregos. Então, quando demite em massa ou fecha, tem que pegar e tem que ir para cima. E aí, falta pulso firme da classe política no nosso país, que os empresários vêm aqui, deitam e rolam, e eles acabam que para eles garantem tudo e para o trabalhador nada.
0: Ah, então você está me falando aqui, no frigir dos ovos, Weller, que essa saída das empresas aqui da região, quando uma empresa vem para cá, basicamente, ela, e claro, ela mexe num ecossistema, numa economia local. Só que quando ela utiliza desse dinheiro público, ela tá espizinhando a população também?
2: Com certeza. Com certeza. A Embraer, neste momento, ela tem uma boa justificativa. Porque tá bombando, tá gerando empregos. Por quê? O que a Embraer já pegou de dinheiro público nos últimos 2 anos, eu até perdi as contas, praticamente toda semana é anunciado que o BNDES está colocando X bilhões para garantir as exportações das aeronaves. É muito dinheiro. A Embraer, ela recebeu muito mais dinheiro público privatizada do que quando era estatal. E é isso que a gente precisa discutir com a população. Por quê? Cara, essas grandes empresas não pagam quase nada de IPTU, de impostos. E o trabalhador, se ele fica desempregado, se ele perde o emprego, se ele fica com o salário atrasado, ele tem que pagar do mesmo jeito. E São José dos Campos, inclusive, o IPTU aumentou em até 50%. Tarifa de água, tarifa de coleta de lixo, é 1 milhão de tarifa aí que a gente paga, né? Não só em São José, mas em várias outras cidades. E por isso que o poder de compra do trabalhador, ele está reduzindo cada vez mais, porque aquilo que a gente ganha de salário não acompanha a realidade de tudo que sobe. O pedágio sobe acima do que é o nosso aumento de salário. A cesta básica sobe acima do que é o nosso aumento de salário. O IPTU é taxa para lá, é taxa para cá, é imposto aqui, imposto ali. E o salário pequenininho. Os únicos que têm aumento de salário considerável para viverem uma vida razoável são os políticos do nosso país. A exemplo do que foram os vereadores de São José dos Campos, que começaram essa legislatura com 86% de aumento. Hoje ganham R$19 mil. Uma vida completamente diferente do que é a vida da classe trabalhadora joseense. E aí nós temos que denunciar. E são esses mesmos vereadores que acabaram com a Tribuna Livre, que era o único espaço de participação popular que a população, sindicatos, movimentos sociais, entidades, associações poderiam se utilizar. Ou seja, ganham bem pra caramba e sequer querem ter aquele espaço para ouvirem o povo.
0: Você acha que a Prefeitura de São José tem parcela de culpa no meio que os trabalhadores passam em São José, Uela?
2: Cara, olha só, R$6,50 numa passagem de ônibus é muito caro. E é mais caro do que em muitas capitais do nosso país. O preço do aluguel aqui em São José dos Campos. Aí eu te falo, o trabalhador metalúrgico da GM, com R$2.300 bruto, que com os descontos dá R$1.800 no final do mês, como que sustenta uma família? Como que paga um aluguel? Como que junta dinheiro para comprar uma casa? Como que financia um carro? Como que dá dignidade para uma família ganhando um salário merreca? Essa é a realidade hoje da indústria. E não só da indústria, de toda a classe trabalhadora. O trabalhador do comércio escala 6x1, a maioria é salário mínimo. E aí os políticos, de forma geral, têm culpa? Tem. Tem culpa, sim. Cara, vamos lá, esse ano é ano de eleição. Nós temos no Brasil a Câmara dos Deputados e nós temos o Senado. Tem necessidade de ter duas casas? E aí cada deputado, além do seu salário, um monte de assessor, privilégios, e tudo somos nós que pagamos essa conta. Então, tá na hora da classe trabalhadora se ligar. Por isso que, além do sindicato, eu também sou militante, milito no PSTU e faço a luta sindical na porta da fábrica para melhorar a condição do trabalhador, mas eu luto por uma sociedade mais justa. Eu luto por uma sociedade igualitária. E na minha opinião, o sistema capitalista hoje, ele se prova que não tem condição mais de garantir nem as migalhas para uma vida um pouco razoável para os trabalhadores. E aí, esse sistema, ele precisa ser superado. Nós precisamos construir outro modelo de sociedade, onde a gente não tenha o agronegócio exportando, ganhando bilhões, e sequer consegue garantir a soberania alimentar, comer. Um país que tem uma constituição onde a vida do rico é diferente da vida do pobre. Ali é aplicado as regras para a classe trabalhadora, para os mais precarizados, os ricos, os bilionários, é vida boa. Por isso que eu defendo uma sociedade socialista, uma sociedade sem explorados e sem exploradores.
0: Bom, eu quero agradecer o Heller Gonçalves, presidente do Sindicato dos Metalúrgicos da região de São José dos Campos. Obrigado pela entrevista, meu amigo, e espero você mais vezes aqui no Jornalismo da Mix e, claro, respondendo as perguntas dos nossos ouvintes, pode ser?
2: Sim, e para os ouvintes, eu tenho aí um Instagram, arroba Heller Gonçalves, WELLLER. Quem quiser trocar uma ideia, chega junto, e não só na questão de quem é metalúrgico, da qual eu sou dirigente, mas quem quiser bater um papo, a gente combina na sede do sindicato, a gente troca ideia. Ótimo. Adoro fazer o debate, inclusive com aqueles que têm posições contrárias.
0: Maravilha. Obrigado, Heller Gonçalves. Fica por aqui o Jornal da Mix. Agora, 7:59. A gente volta amanhã com mais informação e prestação de serviço. A direção de jornalismo e conteúdo é minha, de Israel Goldenstein, e a comercial e artística do Cleiton Martins.
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O que você acha, hein? 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
1: Mix agora 8h15, a gente continua. Tem Pede no Zap até as 9 horas da manhã, você participando, mandando a sua inscrição para faturar prêmios no final da hora. 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
2: Bom dia, Mix. Aqui é a Gisiele de Porto Alegre e eu quero ouvir Harry Styles.
1: Ah, só se for agora. Vamos lá.

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1: Mix agora 8h22, a gente continua, tem Pede no Zap, até as 9 horas da manhã você pede o seu som e a gente toca. 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
2: Everton, aqui de Ribeirão Preto, interior de São Paulo. Toca uma música pra nós aí do Gorillaz. É nóis, Mix. Tamo junto.

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0: Bom, e a Defesa Civil emitiu um alerta para chuvas intensas no final da tarde, início da noite de hoje em São José dos Campos, Caçapava e também em Taubaté. Os ventos podem chegar a 80 km por hora, com possibilidade de vendavais em pontos isolados. E de acordo com a Defesa Civil, esse fenômeno chama-se cavado, que são temporais de forte intensidade e curta duração. Fique atento à nossa programação, que a qualquer momento nós voltaremos com mais informações sobre o tempo no Vale do Paraíba e também na Serra da Mantiqueira.
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6: De volta com Pede no Zap. 981128000 é o nosso WhatsApp pra você mandar a inscrição também pra, no final da hora, concorrer a prêmios. 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
8: Bom dia, Rádio Mix, aqui é o Fábio, da Zona Leste de São Paulo. Eu gostaria de pedir a música Fogo, do Capital Inicial. Toca pra gente aí, Mix. Valeu.
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1: Mix agora 8h43. É Pede no Zap rolando nesta manhã de quarta-feira. Bora participar? Manda lá sua inscrição, manda também o seu áudio pedindo a sua música. Tem prêmios no final dessa hora, tem um par de ingressos para o Festival Hora do Rock, dia 29 de agosto, na Arena Farma Conde. 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
2: Fala, galera da Mix. Aqui é a Daniela e a Bianca no Trânsito de Brasília e a gente quer ouvir Birds of a Feather da Billie Eilish.

0: continua, tem pede no zap rolando pra você nessa manhã. Bora participar, bora mandar o seu áudio, pedir a sua música, mandar a sua mensagem de bom dia. Vai lá e no final ainda você concorre a prêmios. Já já tem um sorteio de convites pra você curtir o Festival Hora do Rock, que acontece dia 29 de agosto na Arena Farmaconde em São José. Vai lá, participa você também. 981128000.
1: Bom dia, galera do pede no zap. Vamos voar pra Campinas, interior de São Paulo. Bora. Luiz Felipe por aqui, quero ouvir Google Dolls, Black Balloon.
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saber quem tá levando ingressos pra curtir o Festival Hora do Rock, dia 29 de agosto, na Arena Farmaconde, com o show do Detonautas, CPM 22, Biquíni Cavadão, Raimundos, Ultraje Rigor e muito mais. Tudo isso então, dia 29 de agosto, em São José dos Campos, na Arena Farmaconde. Se deu bem você, Sidney Araújo, final do telefone 4522. Sidney, é só aguardar que a equipe de promoção da Mix vai entrar em contato com você, combinado? Essa edição aqui do nosso Pede no Zap fica por aqui, mas volta ainda hoje, tá? É só aguardar aí, porque logo mais você confere mais uma edição do Pede no Zap. 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

9h23, tá aí com Barry Slinger e a gente continua, tem mais músicas aqui na programação da Mix, mas antes quero dar aquele toque especial pra você que tá aí na sintonia em 94,9 em todo o Vale do Paraíba, que tem convites pra você curtir. 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

Mix agora 9h29, tá aí Jordan Sparks e Chris Brown, Nowhere. 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

hein? Guilherme Simões Lima. Guilherme Simões Lima, final do telefone 7701, se deu bem, tá levando 5 ingressos para o Vale Encantado, a 1 hora de São Paulo, com Toboáguas, águas aquecidas e muito mais. Aí, Guilherme, se deu

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0: quero pedir a música do Backstreet Boys, Everybody.
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0: coisa, vamos voltar lá atrás, o ano é de 1998, pra matar saudades de Offspring, Pretty Fly for a White Guy.
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1: Mix e o som de Medusa, Lose Control. Vamos lá, não perde o controle não, tá? O celular tá aí na sua mão, tá pertinho de você, já pega. Vai lá no

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4: Olha o servidor, cara!

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0: é Simone e eu quero pedir a música do Backstreet Boys, Everybody.
1: Fala galera da Mix, que é Valdir, toca uma música aí do Coldplay.

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0: atingido. E também na região de Jacareí há muita ventania, então vamos tomar cuidado. Daqui a pouquinho a gente volta com mais informações.
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0: Boa tarde, Israel.
1: Tudo bem, Anderson? Boa tarde pra você. Underwill, melhor do Brasil, aqui em sintonia 94.9 FM. A gente fala sobre alegria, mas alegria não tá acontecendo no litoral norte do estado de São Paulo, viu? A situação é crítica por lá, o continente e o arquipélago sofrem nesse momento com a travessia de balsas entre São Sebastião e Ilhabela. Os cabos de sustentação se romperam lá no canal, viu, Anderson? A situação tá bem crítica por lá. Em Caraguatatuba temos parte do hospital regional que tem as vidraças, né? A fachada quebrada aí por conta do vento. A Praia do Lázaro em Ubatuba também. Conversei há pouco com a Capitania dos Portos, que é a responsável, a Marinha do Brasil. 50 nós, os ventos que atingem o litoral norte do estado de São Paulo. Dá pelo menos aí 80 quilômetros por hora, 90 quilômetros por hora aproximadamente. Temos problemas na Praia do Lázaro, Arrastão, Toninhas e também na Praia Vermelha do Sul e Vermelha do Norte. Em Caraguatatuba, Martim de Sá e também ali na região da Tabatinga. E no São Sebastião, a gente tem problemas aí no canal entre São Sebastião e Ilhabela. E como a gente pôde observar aqui, né, Anderson, nos estúdios.
0: Sim.
1: A gente tá aí com um temporal que tá atingindo já a região leste e também a região oeste de São José dos Campos. Lá em Jacareí, onde você estava, tá chovendo já ou não?
0: Não, lá também tá uma ventania com areia, né? Então vamos aí tomar cuidado, porque vai chegar essa rajada em várias partes de todo o Vale do Paraíba. Certo, Israel?
1: Beleza, Anderson, obrigado aí. 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
0: E a gente volta a qualquer momento com mais Mix News.
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0: demais, é bom demais, né não? Então pra você participar, lá no nosso WhatsApp, 981128000, anotou aí? 981128000, participa, boa sorte, e por aqui continua 40 minutos de música.
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0: peças foram três das mais pedidas por você em 2011. A qualquer momento tem mais. 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

0: Mix 5:20, Taylor Swift, The Fate of Ophelia. Posição de número 1 aqui no Top Mix. Foram as músicas mais pedidas por você durante todo o dia lá no nosso WhatsApp 981128000, que vai ficando por aqui, mas tá de volta amanhã, hein? Quinta-feira já. Acabou na semana aqui o Top Mix.
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2: Ô, Caco, eu tô procurando uma música aqui. Achei.
3: Achou?
2: Achei uma música. Eu queria começar o programa com essa música aqui.
3: Deixa eu ouvir, vai.
2: Vai, Brasil, é pra você essa aqui, Caco. Pra você e pro Brasil.
3: Nossa, deu gatilho.
2: O que você acha desse
4: som? E aí, moçada?
2: E aí, galera? De olho preto falando aqui, ó.
3: Essa aí marcou minha vida, viu?
2: Quer ver, ó, eu gosto muito dessa música, toda vez que eu escuto ela aqui na Mix, ou na minha vida, cara, eu não sei o que acontece, eu não sei se você que tá no carro agora, você que tá em casa, você que tá no YouTube, você que tá sempre com a gente aqui no Mix Tudo, compactua dessa mesma emoção, desse mesmo sentimento de que quando essa música toca, você volta alguns anos atrás.
3: Opa, alguns.
2: Quando você era criança, jovem, adolescente, sei lá. Tipo, parada de 20 anos aí, vai.
3: É, na verdade, eu acho que isso aí é de 2001, né? Do acústico. Então, estamos falando aí de 25
2: anos. 25
3: anos, 25
2: então,
3: anos
2: vai,
3: atrás.
2: Vai. Boa, boa, boa.
3: É. E marcou minha vida, viu?
2: Foi não o que tem me, como, né?
3: Foi o que me fez mais querer virar músico. Foi exatamente esse acústico do Capital Inicial. Olha que coisa maluca.
2: Gente, essa música, ela é muito forte, ó. Sobe o som, Giza.
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2: Ela não faz a gente repensar algumas coisas, ó.
3: E aí?
2: E aí? Mas só chove, chove. Eu fiz questão de começar o programa com essa música, porque toda vez que ele entra lá e fala assim, um dia eu pudesse ver meu passado inteiro. Caco, se você pudesse voltar no tempo agora, trocar uma ideia na boa com o Caquinho.
3: Com o Caquinho.
2: Ai, é. O que que a tua criança, Caco, diria pro Conrado de hoje? Ela teria orgulho, ela daria umas risadas. Aí, ó, ó, ó. Se você pudesse ver o teu passado agora, vai.
3: Mãozinha pra cima, vai. Todo mundo com o esquerdo pra cima, mano.
2: Isso aqui é pra inspirar a galera. Ó, tô arrepiada. Eu falo. Essa música mexe comigo. O que você diria pra sua criança hoje? Ou o que a sua criança diria pra você hoje, vendo a tua trajetória? O programa de hoje tá emocionante.
3: Eu sei exatamente o que minha criança falaria pro Conrado de hoje.
2: Senti uma voz embargada. O que ela diria?
3: Sabia que ia dar certo.
2: Aê! Eu acho que a Giselinha também, ela falaria assim, Giza do céu.
3: Se aprontou, hein?
2: Se aprontou, hein, menina? E não é que deu certo, Giza? E pros nossos ouvintes, vai, arroba Mix Tudo na Mix, manda agora uma mensagem. Se você pudesse hoje olhar pra sua criança, cara, o que que a sua criança diria pra você? Ela se orgulharia da pessoa que você se tornou? Aconteceu uma parada assim surreal na tua vida, a nível de você falar assim, mano, Giselinha, você não sabe o que aconteceu? Virei âncora de um programa nacional. Inacreditável, entendeu? Algo inacreditável mesmo.
3: É tipo aquela coisa que quando você é criança, você sonha, se almeja, e tem aquele bichinho que fica, né, atrás da orelha, falando pra você alguma coisa, você não entende muito bem. Por que que você fica insistindo em alguma ideia? Eu acho que quando você começou a querer ser radialista, a querer ser locutora, tinha uma vozinha dentro de vocês que ficava ali buzinando, não
2: cara,
3: tinha?
2: Eu costumo dizer que a gente precisa dar atenção à nossa intuição, porque a nossa intuição, ó que doido, é o nosso eu do futuro. Porque independente de religião, a nossa vida não acontece todos os dias. A gente já é tudo que a gente vai viver aqui na Terra. A gente só não tem conhecimento dos próximos anos. Então, quando a gente sente uma parada, é porque o nosso eu do futuro tá dizendo o seguinte, vai! Vai que vai dar certo, entendeu? Então, às vezes, a gente precisa valorizar essas paradas. Mas coisas, assim, acontecimentos surreais, assim, acontecem na nossa vida. Tipo, uma parada que você não imaginava e, de repente, fala, mano, eu sentia, eu queria, mas eu não tinha certeza se ia dar ou não certo. Então, é sobre isso o programa de hoje. Olha lá pra tua criança hoje. Vamos trocar uma ideia? Fala, mano do céu, tenho que te contar o que aconteceu. O programa é sobre isso hoje. Vai ser
3: demais. O programa é sobre isso. Mas, ô, querido, eu tava pensando aqui. Quando você é criança, você tem aquela intuição. E eu tive essa intuição quando comecei a tocar um instrumento. Que eu não sabia o porquê que eu ficava horas e horas e dias enfiado no quarto, estudando, ouvindo música, tirando.
2: Entende, né?
3: É, não entendi. As pessoas falam, meu, sei lá, por que você tá aí trancado, parece um morcego, não sai do quarto, vai jogar bola, vai ver os amigos. E eu ficava lá com o violão no colo, depois com baixo. Mas alguma coisa lá no fundo ficava me cutucando e falou, mas vai, estuda isso aí, se
2: então,
3: dedica.
2: Cara,
3: alguma coisa lá na frente vai rolar. E aí, eu fui apostando nisso. E não é que deu certo? Deu certo. Mas aí eu fiquei pensando agora que você refletiu, fez a Gisócrata agora, logo no começo do programa. Eu fiquei pensando, se quando a gente fosse criança, quando a gente é criança, né? A gente tem essa intuição, esse desejo, sei lá, quero, gosto de animais e tô toda hora envolvido, sei lá, com um bichinho no colo. De repente a pessoa vai virar um veterinário, um pesquisador, um biólogo. E ela nem sabe o porquê que ela tá fazendo aquilo. Se a gente tivesse tanta certeza logo cedo, né, da nossa intuição e o porquê que a gente tá tendo aquela intuição, porque a gente tá literalmente enxergando o futuro, será que o caminho, a jornada ia ter a mesma graça?
2: Não, porque não ia, né? Tudo que acontece na nossa vida, pra acontecer, precisa de uma coisa.
3: O quê?
2: Fé. Mais uma vez, eu não tô falando de religião. Eu tô falando de acreditar sem ver. Acreditar só no sentimento, entendeu? Isso é muito doido.
3: Porque quando a gente fala fé, a gente não tá falando só de, né, de Deus, enfim, de religião.
2: É acreditar,
3: a gente tá falando,
2: na gente, né?
3: Exatamente, acreditar na gente, acreditar nos nossos sonhos, no nosso propósito. E uma outra coisa também que eu acho que você acabou de falar uma palavra que eu adoro, cara. Propósito.
2: Propósito.
3: Quando você coloca o propósito em qualquer coisa que você for fazer, você pode ter certeza que o caminho vai ser muito mais bonito.
2: É, porque é algo que move, né, gente? É um negócio que sai de dentro do coração. Então, pensa aí numa parada que aconteceu com você, surreal, que se você pudesse hoje fazer uma ligação, ligação não, vou mandar um áudio no WhatsApp, que a gente tá muito tecnológico. Se você fosse mandar um áudio hoje pra sua criança, o que que você contaria pra ela que aconteceu? Tipo, mano, você não sabe, cara. Eu me tornei isso. Mano, eu casei e eu consegui ter uma família. Mano, você não sabe o que aconteceu, eu mudei de país. Hoje você vai mandar áudio, não é pra mim, não é pro Caco, não é pro Brasil, você vai mandar um áudio pra sua versão mirim. Arroba Mix Tudo na Mix e manda no meu também, no giza.com, que a gente precisa contar pra essa criança aí alguma coisa surreal que aconteceu na tua vida, que você não esperava.
3: Mas a sua criança interior também pode contar algumas coisas pra gente na nossa live, né?
2: É!
3: Então você pode chegar, hein?
2: Vem me ver aqui na live, vem ver o Caco. Aliás, a gente tem uma convidada aqui que tem tudo a ver com o nosso tema de hoje. O violão já tá aqui, né, Caco?
3: Tá aqui do lado já.
2: Microfone,
3: aliás, teste, até tirei, som, dei uma canja aqui.
2: Sério?
3: É lógico, né, mano? Quando tá fora do ar aqui nos bastidores, eu sempre dou aquela palinha.
2: É claro que o Caco tocou muitos instrumentos quando ela era criança, lembra?
3: Entendeu,
2: rapaz. Então vai ter música no programa de hoje, vai ter história, vai ter a tua história e vai ter aquele salve pra tua criança. Então conta aí pra tua criança agora, o que que ela não sabe ainda sobre vocês. Fala, mano, você não tem noção do que aconteceu.
3: Poucas ideias, mano. Vou te contar uma novidade, cara.
2: Exatamente. Então é isso, gente. Começou o programa. Manda no meu também, no giza.com. Pode mandar áudio. Yas tá aqui pra poder reverberar esse acontecimento surreal na sua vida, pra sua criança lá atrás, né? Que talvez não acreditava tanto no que ia acontecer agora, no presente. Então vamos fazer desse programa, aquele programa nostálgico, mas cheio de gratidão, cheio de felicidade, porque a vida é da hora.
3: A vida é da hora. Inclusive, da hora, galera, que tá chegando aqui com a gente já na live. Aliás, vou dar um salve aqui pro Everaldo, pro Rodrigo, pra Gabi, pro Cauã, pra Banda Soul, de Giovanni. Nossa, muita gente tá chegando aqui. Helene Ginosa, Bárbara de Cesar, o Max Sampaio. Enfim, se você quer ganhar esse salve também, que é uma resenha, cola no arroba Mix Tudo na Mix no YouTube. Aliás, chegou no nosso canal novo, que aliás, né, a gente cresceu tanto, cara, que a gente já não cabia, cara. A gente já não cabia, a gente teve que ir no próprio canal. Então, entrou no nosso canal, não esquece de se inscrever, ativar a notificação. Enquanto toca a música, enquanto a gente está no intervalo, a resenha continua.
2: Exatamente, tomando o seu áudio agora pra tua criança, vai, fala pra ela o que que rolou. Agora eu fico pensando aqui na minha cabeça, sabe, Caco? Será que o Bonovox, ele tinha noção, a criança Bonovox tinha noção do artista que ele se tornaria?
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0: U2 e Martin Garrix, Fireflies. 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
1: Com YouTube e Martin Garrix, Fireflies. E hoje a gente tá nostálgico aqui. A gente parou pra pensar na vida porque a nossa convidada tem uma história muito da hora e tá fazendo histórias novas também. Vai compartilhar com a gente já já. E cara, tem a ver com a infância dela.
2: Tem a ver.
1: E por isso a gente fez esse tema de hoje. Se você mandasse um áudio agora pra tua criança, você ia contar o que pra essa criança que aconteceu na tua vida? Tipo, algo surreal.
2: Aliás, eu acho que já tem algumas crianças, ou na verdade alguns adultos, querendo falar com as suas crianças então, ali do passado. Vó, agora.
1: Agora, né? Vambora.
3: Fala Giza, fala Caca, aqui é o Lucas do ABC Paulista. Pô, vocês já começaram o programa daquele jeito, né?
1: Pedrada.
3: Emocionando o Brasil como sempre.
1: É isso aí, cara.
3: E, pô, sobre o tema de hoje, eu acho que Lucas criança olhava agora pro Lucas adulto e falaria: você não desistiu, você venceu e você é o seu único limite. De tantas pessoas que desacreditaram de você, você não deu ouvidos e persistiu. E valeu a pena. Parabéns, você é um exemplo.
1: Aê! Oh,
3: aquela voz embargada, nossa.
1: Meu, mas olha, eu te falar.
3: Hoje promete, hein?
1: Hoje cheio promete. Cheio de emoções esse programa, sabe por quê, gente? História boa, a gente tem que contar, a gente tem que comemorar. Às vezes a gente esquece que o que você tá vivendo hoje, que o que a gente tá vivendo hoje já foi sonho um dia. Porque a gente já tá buscando outra coisa. E aí a gente não para pra viver o que realmente a gente quis lá atrás. Tem mais algo.
2: Então bora ouvir.
4: Oi, galera do Mix Tudo, Giza, Caco.
1: Oi, mamãe.
4: Amo
1: Olá.
4: Vocês. E eu diria pra minha criança, né, que você realizou o sonho de ser professora.
1: Olha isso.
4: E fazer uma coisa que você ama bastante. E também, não é puxando o saco, mas eu sou muito fã da NX Zero.
2: Opa.
4: Eu falaria pra ela também que você se tornou fã e foi no show mais inesquecível da sua vida. Presenciou a banda mais incrível da sua vida, que transformou sua vida pra melhor. E é isso. Um beijo pra vocês.
1: Mano, linda. Ô, Caco, você já contou pro Caquinho? Que o Caco grandão fez um solo?
2: O Cacão?
1: O Cacão fez um solo?
2: Eu posso mandar um áudio de repente contar pra ele.
1: Manda um áudio agora.
2: Eu
1: vai.
2: Vou mandar
1: 30
2: então.
1: 30 segundos agora, vai. Fala com o Caquinho sobre aquele solo que você fez no Allianz. Vai.
2: Ah. Garotinho. Essas horas todas que você passou aí trancado no quarto, que as pessoas acharam que você tava fazendo outra coisa, mas não era, valeram a pena. Você meteu um solo no estádio, cara. Parabéns.
1: Pra quantas pessoas? Quantas pessoas?
2: 50 mil.
1: 50 mil pessoas?
2: É, vezes
1: fazendo
2: dois.
1: Um solo?
2: Uhum.
1: Tocando lá uma coisa que você se inspirou também no seu irmão, uma música, não foi?
2: É, My Friends of Misery. Aliás, essa música quem me ensinou, My Friends of Misery, que é do Metallica, foi meu irmão mais velho, que também é baixista, e eu comecei a tocar baixo por causa dele. Olha só que coisa.
1: Olha que louco, eu tenho que mandar uma mensagem pra Gizinha.
2: Qual Gizinha, mensagem?
1: Gizinha, você lembra quando você escutava NX Zero sofrendo pelos contatinhos? Você nem imagina o que aconteceu, Giza. Você tá trabalhando com o baixista, o Caco.
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1: Mixão 6:19, Chris Brown. Gente, se espertem, cara. E o Caco, a gente mandou logo uma dança aqui, ó, no clima de Chris Brown. Cara, mano, vou falar uma coisa pra você, Caco.
2: Pode falar.
1: No programa de hoje, que está muito emocionante, que a gente tá trocando uma ideia. Cara, mano, vou falar uma coisa pra você, Caco.
2: Pode falar.
1: No programa de hoje, que está muito emocionante, que a gente tá trocando uma ideia com o nosso passadão quando a gente era criança.

0: live. Vocês estão chegando aí, né? Cola aí no youtube.com/@mixtudonamix, porque vocês vão poder mandar perguntas agora pra nossa convidada. Vocês vão poder trocar uma ideia agora comigo e com o Caco. A TV tá na nossa cara e você agora será notado e notada. E a nossa convidada de hoje, que trouxe essa inspiração pro tema de hoje, ela tem um drive na voz, né?
1: Tem um drive.
0: Ela não, ela vai cantar.
1: Vai cantar.
0: Quem quiser que descubra, eu colo na live.
1: Não, mas aí com a voz dela vai ser fácil, né?
0: Qualquer coisa que ela
1: não,
0: canta.
1: Não, qualquer coisa. Só essa risadinha aqui já dá pra sacar quem é, né? Ó lá, ó lá, ó lá.
0: Você já sabe quem é? A Dolly Uma?
1: Não dá spoiler, tu tem que cantar antes.
0: Manda, rasga tudo, não fale o nome dela.
1: Não fala.
0: Qual é a música?
1: Qual é a música que você vai tocar agora?
0: Você vai tocar o que?
1: Vem pra cá, viu, você com esse violão, você toca violão?
0: Ela toca todos os instrumentos? Qual você quer?
2: Meu Deus, é um mais louco que o outro. Meu Deus
1: do céu. Avisaram pra você que o Mix Tudo é esse programa assim, né?
0: Ô, gente. Vai, manda qualquer coisa aí. E não vamos falar quem é.
1: Não vamos.
0: Vai ter que entrar na live, então não vai saber.
1: Vai ter que entrar.
0: Depois de se rasgar, vamos lá. Vai.

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0: 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Ô, Fabi, hoje você viu, né, que a gente tá um pouquinho nostálgica aqui e tal. A gente tá falando com a nossa criança do passado. Então, hoje, o pessoal tá mandando áudio pra aquela criança pra falar o que aconteceu. E aí, eu tô curiosa, porque quando a gente fala de dinheiro aqui, mano, você que tá ouvindo o programa agora, tá assistindo aqui, através do YouTube. Se você mandasse um áudio agora pra tua criança, você mandaria falando que você tem algum dinheiro na conta, ou que tá no vermelho, ou que tá zerado, se já investiu, se a vida financeira melhorou? Eu quero saber de você, porque, gente, precisamos investir o nosso dinheiro. Inclusive, Fabi, eu vi aqui um estudo da Ambima, não sei, em parceria com o Datafolha, mostrou que no ano passado mais de 60 milhões de brasileiros tinham dinheiro investido em ativos financeiros. Então eu fiquei um pouco orgulhosa, Fabi. Será que é real?
1: Pois é, Giza. Então, pra gente concretizar sonhos, é legal que a gente planeje, né, e invista o nosso dinheiro. Se a gente pudesse dar um conselho para nossas crianças lá atrás, né, eu acho que investir no seu futuro é uma boa. 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
0: Que da hora, viu? Mais uma dica que a Fabi trouxe. Pelo amor de Deus, se você não consegue hoje mandar um áudio pra tua criança falando que você tá com dinheiro, amanhã você já tem que mandar esse áudio falando que começou a juntar, pelo menos, né, Fabi? Pra daqui 10 anos você olhar pra trás e falar: poxa, aprendi lá, não é da sua conta, com a Fabi, com a Giz, a importância de ficar bem, né, financeiramente, e investir, mesmo que pouco. Essas foram as dicas de hoje da Fabi. Quem quiser tirar mais dúvidas também, mandar perguntas, pode mandar, né, Fabi?
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0: Fechou, Fabi, amanhã você tá de volta?
1: Com certeza.
0: Peraí, calma aí, não vai embora não. Fabi, o que você diria pra sua Fabizinha?
1: O
0: guardou dinheiro, tá milionária?
1: Nesse caminho que tá dando certo.
0: Aê, Fabi! Até amanhã.
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1: Mix são 6h32 agora. Chegou a hora, Capa. A gente vai anunciar pra galera do rádio a nossa convidada, que é na live, todo mundo já sabe quem é.
2: Já sabe.
1: Só que antes de mais nada, eu queria oferecer essa música, coisa de rádio, sabe? Pra nossa convidada de hoje.

0: música pra ela também.
1: Tá.
2: Deixa eu ver.
0: Conhece, cara? Eu tô tocando aqui, ó. Zen, né? Ó, sobe o som.
1: Tem gente emocionada aqui no estúdio já.
0: Ai, Caco!
1: E?
0: Eu ofereci a música pra nossa convidada do passado. Peraí que eu tenho que oferecer uma música pra nossa convidada do presente. Poxa, Giza.
1: Manda!

0: obrigada, gente. Adorei a introdução, inclusive.
1: Gostou.
0: Porque eu tava comemorando como se eu fosse a Jana do passado, né? Eu tava aqui, ó.
1: Não, você viu que eu fui, te levei pra lá, mas te trouxe pro presente, porque esse programa, mano, na boa.
0: Mandou bem, você mandou bem.
1: Foi muito inspirado na sua história, o vídeo que viralizou, você contando pra sua mãe. Mas enfim, galera, vamos apresentar a Jana, porque a gente tá aqui pro Brasil inteiro, direto de Ponta Grossa. Ela foi criada lá, mas é curitibana também. Isso. A gente sabe que a nossa audiência é muito grande também no Brasil inteiro. Jana, cantora, compositora, multi-instrumentista. Ela só tem 25 anos, Caco. Já fez tudo isso, Caco.
2: Sabe como é que a gente chama isso no meio da música? Alienígena.
1: Alienígena, a gente tá com alienígena aqui. E, mano, a Jana, a gente acompanha o trabalho dela há muito tempo nas redes sociais. A gente sabe que você é multi-instrumentista, né, Gi? E ver você comemorando, assim, em voz alta,
0: cara,
1: né? Que agora
0: e chorando.
1: E chorando no momento que você tá vivendo, assim, na sua carreira. É muito lindo, é inspirador pra muita gente.
0: Eu imagino. E foi por isso que eu tomei a decisão mesmo de postar. Porque muita gente fala assim, ai, não vou postar, eu tô horrível chorando, né? Eu tava assim, ó. Eu falei, cara, eu vou postar porque isso não é normal, sabe?
1: Não é normal.
0: A gente não pode normalizar essas coisas. Isso é muito raro. Isso é muito incrível pra não mostrar assim mesmo, né? E mais pra incentivar as pessoas, porque eu sonhei um dia. Eu
1: Agora,
0: sonhei.
1: Conta pra todo mundo do rádio que história foi essa.
0: Ah,
1: o que,
0: é,
1: que
0: né?
1: aconteceu?
0: A gente
1: né?
0: falando com você. Como,
1: mas é importante a gente falar pra galera do rádio também que muita gente às vezes nem consegue estar
0: com
1: nas
0: certeza,
1: redes sociais.
0: Com certeza, com certeza.
1: Mas resumindo, Gi.
0: Resumindo,
1: aí,
0: eu vou abrir o show do Zen, que é ex-integrante da banda One Direction, que foi a maior boy band de todos os tempos depois do The Beatles, né?
1: Yes.
0: Então, e é um sonho pra mim se realizando, porque foi a One Direction que me inspirou a começar a tocar violão, a começar a cantar, a começar a fazer qualquer coisa no universo da música. Então, quando chegou esse convite pra mim, a gente chorou, né? A gente chorou, a minha equipe chorou junto, porque
1: como,
0: eu falo, eu podia ficar feliz por ser qualquer artista grande. Tipo, eu já ia ficar feliz, né? Pô, abrir pra, sei lá, tal artista grande. Mas ser o Zen é muito, muito além do que eu poderia sonhar. Muito além.
1: Você foi num show, né, com a sua mãe, tem todo um...
0: Exato. Quando eu tinha 12 anos, né, meus pais me levaram pra São Paulo. Nunca tinha ido pra São Paulo, eles me levaram, compraram o ingresso. Eu fui na arquibancada lá e a minha mãe tava com a camiseta I Love 1D.
1: Ai, que
0: minha mãe tava com a camiseta, deixa ela.
1: Deixa ela, então, com as coisinhas de mãe dela. As coisinhas de mãe dela.
0: Me apoiando. Então, 10 anos depois, ter sido convidada, tipo, como artista pra abrir o show dele, do cara que me inspirou a começar a cantar, é um ciclo. Parece que é um ciclo se fechando, assim, né? Então, não tenho como não deixar de me emocionar e a gente não pode normalizar esse tipo de coisa, então não. Realmente, foi muito emocionante pra mim.
1: Ai, que lindo
0: muito.
1: Isso. O Caco tá todo emocionado. Como não ficar, né, Caco?
3: É, porque é genuíno, né? E você começou de uma forma completamente espontânea, por paixão à música, por inspiração e tendo seus ídolos e, de repente, corta a cena, né? A Jana adulta hoje olha pra Jana criança lá atrás e fala, olha só, valeu a pena.
1: Valeu a pena. E
0: cheio de medo, né? Porque a gente, quando é criança, a gente tem muito medo, né? Eu tinha 101 possibilidades de seguir em carreira, em questão de sonhos, mas eu optei por seguir na música. Então é como se fosse um... Continua que você vai gostar.
3: Tem um bichinho que ficava atrás de você falando assim, mas eu posso, sei lá, ser médica, veterinária, advogado, não sei o que. Mas eu falo, não, mas tem uma coisinha aqui que fica me...
0: Tem uma
3: me
0: pulga aqui.
3: Pentelhando, cara.
1: A paixão pela música, então, vem da sua família? Sua família tem artista ou não? Você
0: meteu
1: o louco lá e...
0: Eu realmente...
3: Você é a primeira artista da família?
0: Na verdade, o meu tio, ele era cantor. Ele era cantor de samba. Quem aguenta? Quem aguenta? Eu fico pop, né? E aí, mas ninguém, além dele, assim, ninguém toca, ninguém é músico, né? Normalmente é família de músicos que cresceu com a música. Não, realmente não. Meu pai é do direito, meu irmão é do direito, meu pai é professor universitário. Então,
3: olha assim, aí, se eu podia ser professora ou poderia ser advogado?
0: Realmente,
3: juiz,
0: eu cheguei.
1: Ele resolveu aprender todos os instrumentos possíveis musicais.
0: Exato. Eu até cheguei a me formar em direito. Você vê. Lá na universidade.
3: Isso é ótimo. Eu vou te contar o porquê.
1: Com 25 anos?
3: Eu vou com
0: 23.
3: Eu vou contar.
1: 23 anos? Eu errei essa idade.
0: Não, eu me formei com 23.
1: Ah, tá, que susto.
3: Mas eu vou te contar porque isso é ótimo. Porque uma coisa que artista não sabe fazer é ler contrato.
1: Não, você já.
3: Só todo não toque, assim.
1: Vamos falar

0: Bom, já falamos com a advogada, Giana. Pronto, tudo certo. Não tente enganar a Giana, tá? Ela tá no segundo ano de carreira, mas quem faz contrato é ela.
1: Não tem como passar a perna, irmão. Avisa
0: que ela chegou e não vai dar pra dar golpe, tá, gente?
1: E alô, é direito indústria. Contratual.
0: Exatamente. Alô, você. Não vai dar pra dar golpe, tá bom?
2: Nem tenta.
0: E olha, a Giana tá no segundo ano de carreira dela, mas já passou pelo Lollapalooza, Rock in Rio, Festival de Cannes.
2: Chique, né?
1: Festival de Cannes é
2: Festival de Criatividade de Cannes. Existiu isso. E eu fui em 2022, convidado, fui palestrar lá em inglês. Não, meti marra, bicho. Meti marra. Juro.
1: Quantas vidas você já viveu, querida? Me conta.
2: Amigo, eu fui dando meu sim pra tudo. Você vê que não teve alguma coisa que eu falei, ah, não, não vou. Eu falei sim. Ah, mas tem que falar inglês. Vou. Era uma temática de como eu lido com criação de conteúdo na internet e universo da música, né? Era pra falar em frente dos CEOs das marcas. Eu falei, vou. Vamos nessa.
1: Já hey guys,
2: thank you so much for coming, you know? It's a pleasure. E olá.
1: Mano, agora já vimos que você também tem o inglês aí na bagagem.
0: Yes. Não, Caco, mas aí você vai mandar o improve? Não dá?
1: Não, eu não vou dar improve em nada no inglês, mano, porque meu talking tá péssimo.
0: Meu talking? O inglês aqui não vai dar, Caco.
1: Não, hoje não.
2: Improve no inglês, porque meu talking tá péssimo, parece supla.
1: Não, mas é exatamente por isso, o supla aceita aqui, a gente começa a dar uns talking em inglês ali, meu, que o bagulho é louco. Mas você já tem também alguma ideia de fazer um projeto em inglês?
2: Amigo, eu tenho, a gente já tem algumas composições que a gente escreveu em inglês.
0: Não pode falar, né? Não, pode.
2: A gente só não optou por lançar ainda.
0: Cantar,
2: né?
0: Não pode, né? Cantar não? Uma palhinha?
2: Olha como vocês são.
0: Na live? Sei lá. Tô indo pra live, ó.
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0: Manolo, quanto tempo. Oi, Léo, você também tá bem?
1: Hoje, tudo bem, boa
0: você
1: noite.
0: Você é a primeira vez aqui, né?
1: É a primeira vez aqui.
0: Ah, da hora, seja bem-vindo, viu?
1: Muito obrigado. Hoje, você sabe que tem um mineral que ele é muito importante pra ajudar nessa questão da ansiedade, né?
0: Uh-huh.
1: O brasileiro vive muito ansioso, ele vive irritado, né? 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
0: Obrigada, Manolo. 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Tudo de bom.
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1: Mix são 6h52. Ah, não, cara, quando isso acontece, você sabe que a gente fica triste, né? Quando fica. O programa começa a querer acabar. Hoje você viu o programa querer acabar?
0: Esse negócio de tempo de uma hora do Mix Tudo é sacanagem.
1: Não, já vamos ter que mudar essa história, principalmente quando a gente tem convidados como a Giana, né? Que tá aqui hoje pela primeira vez na Mix, lançando um álbum incrível, galera. Giana vai fazer uma turnê, a gente vai falar aqui sobre a turnê dela. Ela vai abrir o show do Zayn, ex One Direction, e ela tá com 12 músicas recém-lançadas no seu primeiro álbum. O seu álbum chama Felidia.
2: Felidia.
1: Temos uma gateira aqui no estúdio, Caco.
0: É, eu sou gateiro também.
1: É, só tem gateiros aqui. Só tem gateiro. É a força do...
2: Eu gosto. É um negócio meio...
1: Exatamente. E no álbum dela, mistura um pouquinho, né? Tem músicas românticas.
2: É isso. Tem sofrimento, tem drama.
1: Tem drama.
2: Tem chororô.
1: Sobre a composição de todas elas. Você compôs rapidamente, ou isso já está sendo preparado há muitos anos?
2: O processo de composição, ele durou um ano inteiro. Então tem músicas que surgiram muito rápido e tem músicas que a gente ficou um tempão trabalhando nelas. Acontece, né? Às vezes tem dessa, mas o Daniel e o Gustavo, que são dois grandes amigos meus, fizeram parte dessa composição aí e esse álbum saiu, ficou maravilhoso. E aí a gente vai sair agora em turnê com este álbum mesmo, turnê Felidia. A gente fez agora Brasília. Aí vamos passar agora pro Rio de Janeiro, dia 15 de agosto. Aí nós vamos voltar pra minha cidade, Curitiba, dia 19 de setembro. Então a galera de Curitiba que tá ouvindo, que eu sei que tá ouvindo, que já mandaram uma mensagem aqui que eles estavam ouvindo lá do carro, pô. Então, e aí a gente fecha a turnê em São Paulo, dia 7 de novembro.
0: Uau! Lá ela aí, ó. Lá ela, cheia de data.
2: Eu tô cheio de data. Tu podia
1: convidar a gente, né, Caco? Show em São Paulo. Podia, né?
2: Se vocês não forem, não sei o que eu faço.
1: Ô, Gi, falando sobre as composições, Segredo Clichê, que é a música que a galera da live pediu pra você tocar aqui pra gente. Essa música, você falou que ela...
2: Pegou top 2 viral Brasil e Portugal.
1: Caramba,
2: que
1: chique. Vamos lá?
2: Não, vamos.
1: E depois você conta pra gente sobre a composição dela, tá? Vambora. Giana, ao vivo, aqui na Mix.

0: com essa música é Fire in the Rubble. É Fire in the Rubble essa música, cara.
1: Fire in the Rubble foi incrível.
0: Não foi?
2: Posso falar? Posso falar?
0: Fire in the Rubble.
2: Não, é Fire in the Rubble, mas assim, ela não canta.
0: Ela
2: humilha.
0: Ela humilhou. Agora, eu ia perguntar a história da letra, sabe? Nem vou.
1: Não, horário não essa permite, aí não cara. Precisa. Essa aí
2: essa, é... Essa é ficção.
1: Ó.
2: Deixa abaixo.
0: Ó a história
2: abaixo.
0: Dessa música que viralizou. Não vamos falar. Não temos horário pra isso. Mas vamos falar dessa música que a gente vai tocar pro Brasil inteiro. Essa música de trabalho do álbum, Gi. Pra lembrar de mim.
1: Pra lembrar de mim no fone, é o último single meu. Não faz parte do álbum, mas é o single que tá ditando essa nova era aí. Bem R&B, bem groovy, que a galera gosta também. Uma vibe meio anos 80 também. Meio Motown.
0: Olha que chique.
1: Ah, chique. Eu tô com essa referência aqui. Eu tô com essa referência mesmo.
2: Ela veio recheada com a bagagem.
0: A gente vai ter que voltar,
2: tá
0: gente. Giana, volta ou não aqui no Mix Tudo pra fazer um pocket show.
1: Pelo amor de Deus.
3: Volta, volta, volta.
1: O povo não consegue se controlar. Todo mundo gritando.
0: Se o povo diz volta, ela vai voltar, né, gente?
2: Ela vai voltar.
1: Isso é uma promessa?
0: Mas eu não sei se ela responder a meu direct, né? Que eu mandei, lembra? Chamando ela.
2: Não é uma promessa. Não é uma promessa que é um contrato.
0: É um contrato,
1: então, peraí que eu vou ler, então, meu amor.
0: Eu vou ler e vocês assinam. Galera, eu acho que é um momento muito especial pra qualquer artista, principalmente brasileiro, a música tocar no rádio. Porque, Gi, a gente sabe que hoje, em meio a tanta tecnologia, algoritmo, vai estar lá. Muitas pessoas ouviram a sua música. Mas será que são pessoas que ouviram até o final?
1: Exato.
0: No rádio são essas pessoas que alavancam cada vez mais sucesso, cara.
1: Isso é incrível. Eu agradeço muito a oportunidade de estar aqui. É um sonho estar aqui, mesmo. Cresci ouvindo Rádio Mix, então tá muito especial ter minha música tocada na Rádio Mix. É realmente um sonho. Obrigado.
0: Então, Giana, fala pra tua Gi, a pequenininha, que você, em 2026, às 18h57, horário de Brasília, vai anunciar a sua própria música para mais de 47 afiliadas no Brasil, inclusive Ponta Grossa, pro mundo. E é só a primeira, viu?
1: Ai,
0: com certeza
1: amo.
0: Teremos mais. Vai que é tua,
1: incrível.
0: Gi. Anuncia a sua
1: aquela
0: música.
1: Aquela chamadinha, né?
0: É, igual Rádio Mix, do jeito que você quiser, igual artista que você é.
1: Prepara.
0: Vamos lá.
1: Fala aí, galerinha da Rádio Mix, aqui quem fala é a Giana e esse é o mais novo single pra lembrar de mim no fone.
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0: estudos.
1: É, rapaz, pensa se não é só a primeira que vai tocar na Mix, Caco.
2: Ah, primeira de mundo. Isso aqui abriu a fila.
1: Como é que é mesmo?
2: Ó, é que eu tô com esse estupido, mas peraí.
1: Cheiro de quê?
2: Cheiro de hit, cara.
3: Cheiro de hit, gente.
1: Poxa, que emoção tocar essa música sua aqui.
4: Muito obrigado.
1: Num momento tão lindo da sua carreira. Música brasileira, gente. Temos artistas incríveis. E nesse álbum dela, ela também tem participação. A gente vai falar aqui rapidamente. L7.
4: L7 é top, hein?
1: Ah,
4: ele,
1: mano.
4: Ele é brabo, viu?
1: Gustavo Mioto.
4: Dá licença.
1: Dá licença. Tá demais, cara.
4: Esse álbum tá top.
2: Tá top.
1: A galera já pode maratonar, pode ouvir muito,
4: com
1: né?
4: Com certeza. Todas do começo músicas. Ao fim, ficar preparado pra turnê. Quero sim.
1: Seguinte, galera. Medo de Nada. Felídia.
4: Cabernet,
1: Ei Sozinha. Vestígios Carnais. E essa é com o Gustavo Mioto,
4: é
1: né?
4: É isso.
1: Segredo Clichê. Tira o Teu Ar, mas gente, Fire in the Rubble.
2: Tem muito Fire in the Rubble nesse disco.
1: Gata,
2: cara.
1: Anos 2000, essa Leno. Com L7, né, Leno? É, Salvador, Dose de Ex, Amor Tranquilo, Não Compensou Eu Te Amar. Isso aqui vai virar uma pauta, tá? Não Compensou Eu Te Amar. Nota, a gente vai fazer um programa de sexta-feira
2: não,
1: com
2: peraí,
1: esse tema, cara.
2: Tem um nome muito bom aqui que não, também que é o Ex Só. É o Ex Sozinha? Como
1: isso,
2: é que é?
1: Mano, isso aqui
4: amigo,
1: tudo
4: não
1: é
4: pergunte. A inspiração dessas, vocês não me perguntam. Cara, porque eu tô ao vivo pra milhões de
2: Dose
4: pessoas.
2: De Ex, Dose de Ex é Remember.
4: Não,
2: certeza.
4: Não, nunca. Nunca, né, mãe? Tá ali, minha mãe, meu Deus. Não, não
1: esse
4: nunca.
1: Ex cancela.
4: Não,
1: tóxico,
4: acabou.
2: Mas
1: certeza.
2: Tem o Ex Sozinha também, que já é namorando.
1: Olha
4: total.
1: Aqui, cara,
4: é, total.
2: Gostei.
4: É isso.
1: Olha que demais, cara. Vai virar tudo pauta do programa. Tira o Teu Ar, dá pra virar pauta.
4: É que Não Compensou Te Amar é muito bom, né? Tipo assim, cara, depois de tudo, não compensou.
1: Gi, eu juro pra você que vai virar a pauta e a gente vai falar que é da música sua, tá
4: pronto,
1: bom?
4: Pronto, eu quero
1: autoriza?
4: Isso. Eu autorizo.
1: Precisa de contrato ou não?
4: Só um rapidinho, de três páginas,
1: então tá
4: frente
1: bom.
4: E verso.
1: Você manda que a gente assina, tá?
4: No DocuSign.
1: Vamos lá trazer aqui a agenda da turnê, todo mundo conferindo, turnê Felídia. Você tem aí ou eu falo daqui?
2: Eu tô procurando aqui, querido. Se tiver
1: aí
2: fácil.
4: Posso cantar.
1: Ó, 28 de julho já foi, né?
4: Já foi. Brasília.
1: Inclusive foi um baita show que ela fez. A gente tem aqui dia 15 de agosto, Solar de Botafogo no Rio de Janeiro.
4: É isso.
1: Anota aí, 15 de agosto. Atenção, Rio de Janeiro. 19 de setembro, Jokers, Curitiba. Imagina isso. Tocar na tua terra agora.
4: Não,
1: hora, né?
4: Mano, isso é demais, né?
1: Muito bom, cara.
4: Não, eu tô
1: cara.
4: Ansiosa demais.
1: 7 de novembro, Casa Rocambole, São Paulo. É lá que a gente vai, Caco.
4: Esse vocês
1: é
4: têm que ir,
1: a gente
2: com
1: vai,
2: certeza.
1: Caco.
2: É.
1: Eu, o Brasil e todo mundo. Gi, muito sucesso pra você.
4: Muito obrigada.
1: Lance suas músicas na Mixa, porque geralmente quando a gente toca na Mixa, as outras rádios, elas falam, não tocou na Mixa, a gente vai ter que tocar também.
4: Eu amo isso.
1: A Mix é a curadoria perfeita,
2: né? Segue o líder, né? Segue o líder.
1: Segue o líder, Gi!
4: Eu fico feliz demais, gente. Mesmo. Obrigado pelo convite, tô muito feliz.
1: Quer mandar beijo? Lembra quando as pessoas chegam num lugar assim, da hora,
4: pô,
1: na TV?
4: Pô, tem
1: quer
4: isso, né?
1: Quer mandar um
4: né?
1: beijo de inbox, mandar um beijo pra minha mãe, sei
4: pô.
1: Lá.
4: Top isso, né?
1: Vai,
4: eu queria mandar um beijo pra minha família lá de Ponta Grossa, pros
1: legal.
4: Meus professores lá de Ponta Grossa, porque foram eles que me ensinaram tudo que eu sei hoje, pros meus colegas da faculdade, que estão seguindo a carreira do direito, eu não tô seguindo, mas é isso, e pras inspirações das músicas, né? Porque se não fossem as músicas...
1: Exatamente. E, gente, todo mundo ouvindo, tá bom? O álbum dela, Felídia, Giana, siga a Gi nas redes sociais também, qual que é o seu arroba, Gi?
4: Giana.
1: Giana, simples.
4: É isso.
1: Desculpa.
2: Ela tem 25
1: Giana.
2: Anos e conseguiu chegar
1: ela
2: no...
1: tem,
2: ela aceitou na janelinha,
1: uma
2: cara.
1: Coisa, eu vou contar um negócio pra vocês. Meu nome é Gisele e meu apelido é Giza. Até hoje eu não tenho Giza no Instagram. O Instagram não deixa. Eu tive que pôr .on, G-I-S-A.on. Inclusive, me siga lá. O dia que eu for advogada, tiver um contrato na mão e souber fazer um contrato, eu vou ligar na Meta, igual a Gi fez.
4: Pronto.
1: Assim, ó, só quero Giza.
4: É isso que eu quero da vida.
1: É isso aí. Giana
4: mete marra.
1: Mete marra.
4: Carteirada.
1: É isso aí. Então siga a Giana nas redes sociais. A gente vai fazer uma foto muito da hora. Vai postar no nosso arroba também. Todo mundo fazendo barulho e prestigiando o show da Giana. Ela vai estar em turnê e acompanha nas redes sociais. Arroba Giana. E pra seguir o Caco?
2: Arroba Caco Grandino lá no Instagram e no TikTok, mas tem o nosso pra seguir também, hein, querido?
1: Arroba
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1: De volta pra um pocket show, por favor. Nunca pedi nada. Pro pocket show. Não, agora não.
4: Não.
1: Depois, você volta.
4: Claro,
1: vamos
4: com certeza.
1: Um
4: a gente já assinou
1: demorou?
4: O contrato, filho.
1: Então pronto.

0: tudo.
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Filme Cidade dos Anjos, com a Meg Ryan e o Nicolas Cage. Eu chorei no final desse filme. Que filme é esse? Não, não vou dar spoiler. Se você não assistiu, assista. E essa música é incrível. Melhor ainda, se a gente tocar o seu som preferido, é ou não é? Que música é essa? Conta pra mim numa mensagem de voz, porque daqui a pouquinho, às 8 da noite, mais uma edição, mais um programa Pede no Zap. O nome do programa já diz. Pede no Zap. Nessa mensagem de voz, pro 11 983 408 mil, eu quero saber o teu nome, de onde você tá ouvindo a mix e esse som pra gente melhorar essa noite de quarta-feira. É simples assim. Pronto, manda uma mensagem de voz pra mim e a gente já coloca o seu som. É assim que funciona. Não deixa pra fazer depois, faz agora e aproveita. Você vai estar aí, né, com seu celular na mão, mandando uma mensagem de voz pedindo o seu som aqui na mix. 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Vou falar o zap mais uma vez, aí o show é contigo. Bora sim.

0: Callback Presentaços, viu, Bruna Ribeiro? Parabéns. O final do seu celular é o 9931, Bruna. Então é contigo. Guarda aí que a equipe da Mix vai entrar em contato. Parabéns.
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0: Finalmente a espera acabou. Deixa eu te falar que o Strokes lançou o tão aguardado novo disco. O álbum se chama Reality Awaits, conta com 9 faixas e é o primeiro projeto aí dos caras desde 2020. Deixa eu lembrar que o Strokes tá com data marcada aqui, tá? Pra vir ao Brasil. A banda vai se apresentar no Festival Primavera Sound de São Paulo, que vai rolar dias 5 e 6 de dezembro, no Autódromo de Interlagos, que fica em São Paulo. Quer saber mais sobre o novo disco do Strokes? Tá na nossa casa na internet, vai lá, radiomixfm.com.br.
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2: Eu trouxe hoje uma grande novidade, um lançamento de música exclusivo aqui na Mix.
0: Agora.

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0: Boa noite, todos queridos. Espero que essa noite de quarta-feira seja a melhor de todas. Se depender de, né, nós aqui na Mix, já é. Vamos tocar sua música preferida. A música é tudo de bom, né? E é de graça pedir. Você não vai pagar nada. É. Demorou pra você mandar uma mensagem de voz pro 11 983 408 mil. Não esqueça de falar o teu nome, a gente quer te conhecer. De onde você tá ouvindo a Mix e esse som bacana pra gente rolar pronto? Aí todo mundo fica feliz, manda ver.
2: Olá, boa noite, ouvintes da Mix. Aqui quem fala é Josiane, eu falo de Brasília. E eu quero ouvir Avril Lavigne, Complicated. Valeu!
0: Agora. Beijo, Josi.
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1: E o nosso zap é o 11 983 408 mil. Prontinho aqui pra receber sua mensagem de voz, pedindo o teu som preferido. Passa como o Sidney Piso. Ele é motorista de carreta, pegou carona com o som da Mix. Valeu, querido. Boa rodagem aí. O Diego e o Fabiano estão em Cuiabá. O Fabiano é motorista por aplicativo, tá dando uma carona também aos motoristas por aplicativo nesse país. É muito grande. E vocês dão aí uma carona pro som da Mix. Obrigado. 5 estrelas pra vocês. Boa noite.
2: Boa noite, galera da Mix FM, beleza?
1: Boa.
2: Aqui é o Marcos do Taubaté. Manda um som pra mim aí de Pearl Jam Black.
1: Ó.
2: Valeu, galera. Mix FM.
1: É um hino.
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0: Muito obrigado pela carona no som da Mix. E você, tá por onde? Conta pra mim nessa mensagem de voz, dizendo quem é você, de onde você tá ouvindo a Mix e esse som pra noite de quarta-feira fica melhor. 11 983 408 mil. Brilha!
1: Kátia, de São Paulo. Eu gostaria de pedir a música Desenho de Deus do Armandinho.
2: Receba! 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
0: Programa feito pelo melhor ouvinte do Brasil, ouvinte da Mix é diferenciado. Então manda ver o teu som bacana pra gente rolar até as 9 da noite. Dá tempo, vai, confia. 11 983 408 mil.
2: Boa noite, boa noite. Boa. Aqui é o Henrique Gonçalves, motorista entregador. Queria pedir Green Day, Basket Case. Bom. Eu falo do novo Gama Goiás.
0: Obrigado, querido.
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0: Faltam 20 minutos para as 9 da noite nessa noite de quarta-feira. Ela pode ficar melhor depois do som da Ellie Goulding aqui no Melhor Mix do Brasil.
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0: E o nosso zap é o 11 983 408 mil. Já tem na agenda do celular? Valeu pela consideração. Se ainda não, demorou, vou falar de novo. Já manda essa mensagem de voz pedindo uma música, de graça.

0: Momento, Maria de Fátima, está em Lorena, interior de São Paulo. E tu, me conta da onde?
1: Boa noite, meu povo da Mix.
0: E aí,
1: meu nome é Pedro Henrique, moro em Cruzeiro, São Paulo. Gostaria de pedir uma do Tupac, nosso saudoso rei do rap. Valeu, forte abraço aí, tenha uma boa noite.
0: Pra nós.

0: tá saudade de ouvir, manda pra gente, não passa vontade não. Ou então, uma música recente, bacana demais, que você tem ouvido aqui na Mix, quer ouvir de novo, 11 983 408 mil, manda mensagem de voz.
1: Boa noite, Rádio Mix. Boa. Tamo junto, aqui é o Robson, Zona Leste, Penha. Sempre. Queria pedir The Calling aí, toca pra nós. Oh. The Calling.
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1: Mix, falta um minuto para as 9 da noite. Fazendo check-out no programa de hoje no Pede no Zap. A Selena Gomez e o Rema, Calm Down. Muita calma nessa hora. Amanhã quintou, gente linda. Então a gente já pode abrir o programa, o Pede no Zap, com o teu som preferido. Já manda agora, não esquece não. Nem deixa pra depois. 11 983 408 mil. Encontro marcado. Até amanhã. 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

0: está no ar a Voz do Brasil. As notícias do governo federal que movimentaram o país no dia de hoje.
1: Olá, boa noite.
2: Boa noite para você que nos acompanha em todo o país.
1: Quarta-feira, 29 de julho de 2026.
2: Vamos ao destaque do dia.
1: Pensão alimentícia poderá ser paga de forma automática via Pix.
2: Ligue 180 para denúncias de violência contra a mulher deverá ser divulgado em locais de grande circulação. Graziele Bezerra.
3: O Ligue 180 funciona todos os dias, 24 horas por dia e é gratuito.
1: Anvisa registra 5 novos medicamentos à base de semaglutida.
2: Remédio para diabetes também vem sendo usado em tratamentos de controle da obesidade.
1: E ainda, ciência para todos.
2: Exposição apresenta pesquisas que impactam o dia a dia do cidadão durante reunião anual da Sociedade Brasileira para o Progresso da Ciência.
1: Quem fala com a gente sobre o tema é Germana Pires, secretária de Ciência e Tecnologia para o Desenvolvimento Social.
4: Quem visitar a exposição vai conhecer pesquisas voltadas para a saúde, meio ambiente, tecnologia, a ciência que ela está presente no dia a dia de cada um.
2: Hoje, na apresentação da Voz do Brasil, Mariana Jungmann e Luciano Seixas.
1: E acompanha a gente ao vivo. 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
2: A partir de agora, a divulgação do Ligue 180, canal de denúncias de violência contra as mulheres, deverá ser ampliado.
1: E o pagamento de pensão alimentícia poderá ser feito de forma automática, via Pix, mediante decisão judicial.
2: Além disso, foi regulamentado o projeto que prevê a monitoração eletrônica do agressor.
3: A lei que prevê o monitoramento eletrônico do agressor foi regulamentada. Com isso, ficam estabelecidos mecanismos para o funcionamento do dispositivo de segurança,